0: Também está na CCJ do Senado é a da Segurança Pública. O relator Rogério Carvalho, do PT de Sergipe, divulgou nota nesta terça-feira, afirmando que vai apresentar relatório favorável à aprovação do texto, também sem alterar o que já foi aprovado na Câmara.
1: Duas matérias passaram pela Câmara dos Deputados. Cabe agora nós no Senado trabalharmos para efetivamente oferecer ao Brasil uma PEC de segurança que acabe com o crime organizado e aquela que é de interesse do trabalhador, que lhe dê o dia de sábado e domingo para o seu descanso. Ele vai produzir muito mais e se fará justiça trabalhista.
0: De olho na eleição, o governo aposta também na aprovação da medida provisória que acaba com a cobrança de 20% para compras internacionais de até 50 dólares, a chamada taxa das blusinhas. A MP perde a validade se não for votada pelo Congresso até 8 de setembro. Segundo técnicos da Fazenda, não existe um plano B se a medida não for aprovada. O acordo para a votação do fim da taxa das blusinhas deve ser anunciado nesta quarta-feira. O presidente Lula tem reunião marcada com os presidentes do Senado, Davi Alcolumbre, e da Câmara, Hugo Mota. Juntos, eles devem definir a última pauta de votação do Congresso antes das eleições. Outro texto que entrou na mesa de negociações com o Senado é o projeto de lei dos minerais críticos. A proposta prevê a criação do Conselho Nacional para Industrialização de Terras Raras, que pode validar ou barrar contratos. O ministro de Minas e Energia, Alexandre Silveira, afirma que o governo espera a aprovação do mesmo texto que passou na Câmara.
2: O Brasil com as terras raras vai ser uma oportunidade de reindustrializar o país, de fortalecer o emprego, a renda, a inclusão.
3: Patrícia, como disse a repórter Marina, mais uma reunião de Alcolumbre com Lula, com Hugo Mota também. O que mudou nessa relação entre o executivo e o legislativo que está fazendo com que as coisas pareçam que agora vão caminhar?
4: Bom, eleição faz maravilhas, né, Rita?
3: Milagres.
4: Eu acho que, no caso Davi Alcolumbre, tem um cálculo. Existe um cálculo aí de certos políticos do Centrão de que o Lula teria uma chance maior de vencer a eleição. Eles querem se posicionar. No caso Davi Alcolumbre, ele gostaria de continuar à frente, né, na presidência do Senado. Ele queria apoio para o candidato que ele apoia no governo do Amapá. Ele quer se posicionar aí com quem ele acha que ele vai, que vai ganhar. Hugo Mota, a mesma coisa, queria apoio para o pai dele. Então, acho que você vê assim, esse pragmatismo tomando conta. Além do que, algumas dessas questões, né, por exemplo, a escala 6x1 é uma questão que gera voto, né? Quem votar contra vai ter um ônus político com isso. Então, acho que tudo isso está no cálculo.
3: E tem uma movimentação da oposição para pedir vista ali, para tentar impedir que essa questão da PEC 6x1 avance antes das eleições, né?
4: Sim, porque seria um trunfo eleitoral para o governo Lula, né? Dizer, olha, nós conseguimos reduzir a carga horária do trabalhador brasileiro. Agora é isso, haverá um ônus político para quem votar contra isso. Eu não sei como é que a oposição está pensando em fazer com isso aí.
3: Fazendo esse cálculo, né? Eu, capaz, queria falar um pouquinho dessa questão do fim das taxas das blusinhas, né? Elas foram criadas pensando na indústria nacional, no varejo nacional, e agora existe esse movimento para ela deixar de valer, né? Justamente pensando no eleitor. Quando se faz essa conta, o fim da taxa pode ter um efeito na economia, a seu ver?
5: Eu não acredito. Na verdade, essa taxa das blusinhas, quando foi criada, foi corretamente criada. Porque o que você fazia? Equilibrava as importações que vinham de fora com as taxações do varejo, das grandes lojas e produções aqui, com o que era importado, pagando muito menos tributo, zero tributo. Então, foi criada corretamente, foi muito bem-vinda e, de repente, começou uma gritaria, porque isso tirava voto, porque isso, na véspera da eleição, não sei o quê, mexeram. E agora, na minha opinião, isso, para resolver este problema, basta deixar até dia 8 de setembro uma negociação que não se concluiu. Pronto, morreu a MP, que pena. O governo não vai ser culpado, tentou negociar, não conseguiu. Não, deixa passar, deixa isso morrer. Isso aí é um... Olha, o varejo já tem perdido muito mercado com as bets. está sofrendo com as BETs uma barbaridade. E agora, com essa volta de novo da taxa das blusinhas, é um outro grande problema para o varejo.
3: Após ligação entre os presidentes Lula e Donald Trump na última semana, representantes do Brasil e dos Estados Unidos marcaram uma nova reunião para negociar o tarifaço.
6: O encontro virtual entre o ministro do Desenvolvimento, Indústria, Comércio e Serviços, Márcio Elias Rosa, e o representante comercial dos Estados Unidos, Jamison Greer, será na próxima segunda, dia 31. As negociações surgiram após o telefonema na semana passada entre Lula e Donald Trump. Na conversa, os dois presidentes trataram das tarifas impostas pelos Estados Unidos sobre produtos brasileiros. Segundo o Palácio do Planalto, Lula argumentou que as medidas afetam as economias dos dois países e defendeu a retomada das negociações. O objetivo do governo brasileiro é ampliar a lista de produtos isentos das tarifas americanas e discutir a reversão das medidas adotadas pelos americanos.
7: A decisão de aplicação das medidas foi uma decisão política, embora tenha lá todo um lastro de análise técnica pelas autoridades norte-americanas. A decisão de retirar também pode ser adotada, como foi no caso da Magnitsky contra autoridades brasileiras, que foi imposto, depois foi revertido. Essa decisão da aplicação das tarifas também pode ser. Além da questão das terras raras, o Brasil tem uma série de outras questões que podem ser colocadas no tabuleiro da negociação.
6: Os Estados Unidos aplicaram neste ano duas tarifas adicionais sobre produtos brasileiros. Uma de 25%, após uma investigação do governo americano concluir que o Brasil adota práticas que oneram o comércio americano. A outra tarifa adicional é de 12,5%, também aplicada a outros países. Alguns produtos brasileiros passaram a ter alíquota de até 37,5% para entrar no mercado americano. Outro país atingido pela política tarifária de Trump é o Canadá, que anunciou uma retaliação de até 50% sobre aproximadamente 700 produtos americanos, um impacto de 20 bilhões de dólares. Economistas avaliam que as taxas de 50% impostas por Donald Trump sobre produtos canadenses podem gerar a perda de até 90 mil empregos no Canadá. Entre os setores mais atingidos estão vestuário, móveis, alumínio e aço. E foi justamente o aço que o New York Times usou como exemplo da pressão de Trump. O jornal americano publicou no podcast The Daily que os Estados Unidos queriam que o Canadá adotassem com seus próprios parceiros a mesma política tarifária aplicada pelos americanos a outros países. Se o Canadá está trabalhando em acordo comercial com o Brasil e se daqui a alguns meses o governo Trump decidisse impor novas tarifas ao aço brasileiro, o Canadá estaria obrigado a aplicar exatamente a mesma tarifa ao Brasil, destacou a reportagem.
7: O Canadá, ainda que ele não seja um parceiro muito de extrema relevância, como são China e Estados Unidos, ele é um parceiro também importante. Então, sendo aplicadas, imagina, todas essas sobretaxas aplicadas pelo governo norte-americano seriam também aplicadas pelo governo canadense. E certamente isso teria alguma afetação na exportação brasileira. E aí o efeito cascata em todas as outras, em outros elos da cadeia desses produtos no Brasil também.
3: Patrícia, o que dá para o Brasil esperar dessa nova roda de conversas com os Estados Unidos? A gente viu ali pela reportagem do The Daily, do The New York Times, que existe até essa vontade de pegar o Brasil indiretamente, né, com países que se aproximarem da gente para eventuais negociações. Quais são as chances reais do Brasil nesse cenário, a seu ver?
4: Eu acho que o que ficou claro com essa negociação do Canadá e com o Brasil é que nas negociações tarifárias dos Estados Unidos, não é uma negociação, é um achaque, é uma chantagem, tá? No caso do Brasil, por exemplo, para não impor tarifas contra os produtos brasileiros, eles exigiram coisas como zerar a tarifa para o etanol americano, sem nenhuma contrapartida para o açúcar brasileiro, que enfrenta altas taxas nos Estados Unidos, zerar tarifas de medicamentos, de veículos, de equipamentos industriais, não permitir que terceiros países, vide a China, invistam em minerais críticos no Brasil. Tudo isso não tem como negociar. No caso do Canadá, tem isso. Você ter todas essas restrições ao comércio com parceiros, por exemplo, com o Brasil. Também queria exclusividade no fornecimento do Canadá de minerais críticos para os Estados Unidos. Então, quando o secretário de Estado, Marco Rubio, acusou o presidente Lula de não negociar em boa fé, é justamente o contrário. Eles apresentam demandas que não tem como você cumprir, né? Não tem como. Então, acho que a perspectiva, assim, acho que antes da eleição, de qualquer maneira, nada mudaria, né? O que o governo brasileiro está querendo, na melhor das hipóteses, é conseguir isenções para alguns produtos, mas não acho que isso vá acontecer antes da eleição, porque a gente sabe que o governo americano tem um lado e ele não quer dar nenhum trunfo para o governo Lula.
3: Ô, Capaz, como é que você vê essa questão? O que seria um resultado concreto ou minimamente razoável dessa nova rodada com os Estados Unidos?
5: A Patrícia explicou muito bem isso. Na verdade, não é uma negociação. E tem que se saber lidar com isso de uma forma a não fazer uma retaliação nesse momento, para não dar o discurso que eles precisam para aprofundar isso. Tomar cuidado, abrir negociação. O Lula fez bem telefonar e falar com o Trump. Já abriu uma mesa de negociação com o ministro Márcio Elias Rosa, e agora empurrando um pouco essa questão, abrir eventualmente uma lista nova de isenções, acho que é um ponto importante, tentar conseguir novas isenções nessa lista, oferecer, como falou o entrevistado, a oportunidade de você, por exemplo, ter terras raras que interessam muito aos Estados Unidos. Agora, outros pontos que eles levantam, China não investir, isso é um nonsense, não tem a menor chance de a gente ceder a isso. E o presidente e a equipe de negociação têm feito muito bem em tomar cuidado, falar em negociação, empurrar um pouco mais isso, passar a eleição e aí resolver.
6: Veja a seguir, a China promete resposta à guerra econômica dos Estados Unidos contra o Irã. E veja também, a rede de vídeos TikTok é multada em mais de 150 milhões de reais por falhas na proteção de dados de crianças e adolescentes no Brasil. A gente volta já.

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8: A Quest divulgou hoje nova pesquisa de intenção de voto para o governo de São Paulo.
9: O governador Tarcísio de Freitas, do Republicanos, em julho tinha 41% das intenções de voto. Agora aparece com 40%. O ex-ministro da Fazenda, Fernando Haddad, do PT, foi de 26% no mês passado para 27% agora. A policial Ediane do Agir, que não apareceu na medição anterior, agora soma 2%. Vera Lúcia, do PSTU, caiu de 3% para 1%. Carlos Machado, do PCB, Isadora Dias, do PCO, Vivian Mendes, do Unidade Popular, 1 ponto cada. Votos brancos ou nulos foram de 13% para 14% e indecisos de 15% para 13%. A Quest também fez simulação para o segundo turno. O governador Tarcísio aparece com 47% e Fernando Haddad com 30%. Brancos e nulos somam 12%, indecisos 11%. Os pesquisadores ouviram 1.800 eleitores entre os dias 21 e 24 de agosto. A margem de erro é de 2 pontos percentuais.
8: A China elevou o tom contra a nova onda de sanções dos Estados Unidos ao Irã e acusou Washington de perturbar a ordem financeira global.
9: O porta-voz do governo chinês foi claro e direto. Disse que a cooperação com o Irã é sempre realizada dentro da estrutura do direito internacional e não deve ser interrompida ou prejudicada. E que Pequim se opõe com firmeza a sanções unilaterais ilegais e não autorizadas pelo Conselho de Segurança da ONU. A China pediu a retomada do diálogo e da negociação e frisou: a guerra econômica perturba a ordem financeira global e prejudica direitos e interesses legítimos de outros países. Foi o recado da maior compradora do petróleo iraniano, alertando para um novo atrito entre as principais potências mundiais e levantando tensão para o próximo encontro entre os líderes Donald Trump e Xi Jinping. Na segunda-feira, o secretário do Tesouro norte-americano, Scott Bessent, divulgou uma lista com 60 nomes sujeitos a sanções por fazer negócios com o Teerã em áreas como energia nuclear, produção de mísseis, cibernéticas e de petróleo. Ainda anunciou que até o fim de semana, uma grande instituição financeira será punida. A pressão econômica castiga os iranianos. A moeda local, o rial, chegou à mínima histórica em relação ao dólar. E há filas, inclusive, para sua maior riqueza. O país está produzindo menos gasolina do que consome, com um déficit diário de pelo menos 14 milhões de litros, segundo as autoridades. Apesar disso, o ministro iraniano das Finanças declarou que o governo tem um plano e está totalmente preparado para enfrentar o assédio dos Estados Unidos. Ele reconheceu que a guerra prejudicou a economia, mas não acredita que os parceiros comerciais rompam os laços com o país. O mundo unipolar chegou ao fim, completou.
8: Patrícia, primeiro eu queria saber qual que é o impacto desse movimento dos Estados Unidos no Irã, essa pressão, essa guerra econômica.
10: Eu acho que é um impacto enorme. Esse bloqueio marítimo já estava causando muita dificuldade, como mostra a reportagem. Eles não estão conseguindo exportar grande parte do petróleo, que 90% ia para a China. Então, já tinha um impacto, assim, a inflação, as pessoas estão passando fome mesmo, né? É uma inflação muito alta. Com essa ameaça agora de sanções financeiras, sanções secundárias, então qualquer um que comprar petróleo do Irã, fizer negócio com o Irã, pode ser alvo de sanções, isso pode assustar e levar menos países e empresas a fazerem negócios com o Irã, ou seja, menos fonte de receita para o Irã. Mas como a China demonstrou, eles não, aparentemente, não vão se dobrar aos Estados Unidos, não pretendem se dobrar aos Estados Unidos.
8: Agora, especificamente, é sobre a China. O que que essa reação de Pequim muda no conflito?
10: Essa reação muda é que a gente vai querer ver se os Estados Unidos, o presidente Trump, vai querer ir até o fim nessa confronto com a China. Porque se eles resolverem, imagine se eles resolvem sancionar, impor sanções duras contra empresas ou bancos chineses, há um mês da visita do Xi Jinping ao Trump em Washington, que iria selar aí uma trégua na guerra comercial, né, que ainda está nessa trégua. Isso seria uma escalada nesse conflito. Eu acho que, nesse momento, as eleições de meio de mandato são agora início de novembro. O presidente Trump não quer mais essa crise gigantesca de entrar, bater de frente com a China.
8: Capaz, e que risco esse tipo de tensão tem para a economia mundial?
11: Muito grande, perturba, ele não permite que você consiga fazer as transações normais de toda uma economia, negociações com países que produzem petróleo, saída de mercadorias, entrada. Eu acho que o Trump, como sempre, o que ele deve estar fazendo é aquela ameaça que ele volta atrás. É aquele jogo que ele vai e testa até onde o limite e negocia, diz que agora sim vocês vão ver o que vai acontecer e recua.
8: Recua com outro nome, né? Sem dizer que está recuando.
11: Com outro nome e, principalmente, como falou bem a Patrícia, vai ter uma visita do Xi Jinping nos Estados Unidos. Ele não pode agora comprar uma guerra contra a China. Não faz nenhum sentido. Ele está com a menor taxa de aprovação, está com 65% de rejeição nos Estados Unidos. Está maior que as rejeições dos nossos candidatos aqui. Ele está batendo os nossos candidatos em rejeição. Incrível. Então, é um momento muito difícil.
8: A Agência Nacional de Proteção de Dados multou em mais de 150 milhões de reais a empresa responsável pelo aplicativo TikTok. Um processo administrativo identificou irregularidades no tratamento de dados de crianças e de adolescentes.
12: Violações à Lei Geral de Proteção de Dados foram constatadas tanto no acesso ao TikTok sem cadastro, disponível a qualquer usuário mesmo sem conta na plataforma, quanto na navegação por perfil registrado na rede social. Segundo a Agência Nacional de Proteção de Dados, o TikTok não tinha uma base legal válida para tratar as informações.
13: Nós entendemos que ela estava tratando dados de crianças e adolescentes sem poder fazê-lo, porque a própria plataforma dela reconhecia que ela era inadequada para menores de 13 anos. Mas eu entendi que a empresa não estava tomando as medidas necessárias para impedir que crianças e adolescentes acessassem a plataforma dela e, consequentemente, tratassem os dados das crianças e adolescentes. E esse tratamento, além de ser em desacordo com a lei, acabou também sendo utilizado para oferecer publicidade para crianças e adolescentes no ambiente que a gente já sabia que não era apropriado para elas.
12: A ByteDance, dona do TikTok, foi multada em R$153 milhões. A empresa também terá que excluir os dados coletados de forma irregular e apresentar um plano de conformidade para reforçar a proteção de menores na plataforma. Entre as medidas estão: contas de usuários com menos de 16 anos terão automaticamente configurações mais restritivas. A plataforma deverá reforçar os mecanismos de controle parental. O TikTok terá de adotar filtros mais rigorosos para limitar o acesso de menores a conteúdos inadequados. Para quem acessa a rede social sem criar uma conta, o plano prevê ainda restrições. O uso será limitado a 12 horas por dia. O usuário não poderá criar conteúdo, comentar, enviar mensagens diretas ou interagir socialmente. Não será possível seguir outros usuários nem ser seguido por eles. O usuário não poderá publicar nem assistir a lives. Os anúncios serão suspensos no Brasil.
14: O que a agência determina e cobra é que você não apenas tenha promessas, muitas vezes vazias e descumpridas, mas efetivas. Então, por exemplo, a própria plataforma afirmava nos seus termos de uso que ela vedava o uso da plataforma por menores de 13 anos. Mas esse é o ponto central da decisão da agência, isso acabava não acontecendo na prática.
12: A ByteDance ainda pode recorrer da decisão. Em nota, a empresa afirmou que já apresentou um plano de conformidade aprovado pela ANPD em 2025 e que a multa se refere a um período anterior, de 2021. Informou ainda que seguirá dialogando com a agência enquanto avalia as medidas cabíveis.
14: Essa é uma decisão, inclusive, exemplar, pedagógica, para que outros agentes econômicos se movimentem. Caso contrário, você vai ter esses desdobramentos também para outros setores e outras plataformas.
8: Ô Patrícia, a ANPD é uma instituição relativamente nova que ganhou mais poder com a questão do ECA digital, né? Você acha que essa multa ao TikTok é um primeiro teste ali dessa capacidade do Brasil fazer valer uma regulação mais dura para essas redes sociais quando a gente pensa em crianças e adolescentes?
10: Completamente, Rita. Eu acho que a ANPD nasceu como agência reguladora da Lei Geral de Proteção de Dados. Então, nesse sentido, esse caso atual do TikTok, como junta privacidade de dados com proteção às crianças, né, que é o ECA digital, é o caso, vamos dizer, perfeito para a estreia da ANPD como reguladora do ECA digital. A grande coisa que era uma violação tão gritante, essas contas sem cadastro, você simplesmente você não tem que provar quantos anos você tem ou nem autodeclarar. Então, você tinha um monte de criança, né, de gente com menos de 13 anos, e os dados dessas crianças estavam sendo usados para tudo o que está proibido no ECA digital. Eles podiam recolher o que as crianças curtem, onde elas navegam, etc., para vender para os anunciantes e os anunciantes usarem isso para mirar anúncios específicos ou para o algoritmo. Então, tudo isso torna, como o entrevistado disse, um caso exemplar de como a agência pode usar. A gente não sabe como vai ser com os outros casos do ECA digital, mas para esse foi muito bem.
8: Ô, Capaz, o Brasil é um mercado gigantesco, né? Você acha que a gente tem esse mercado tão grande, pode nos dar força para que essas empresas, quando a gente fala de Big Tech, para essas empresas realmente mudem as práticas de negócio?
11: Na verdade, o mercado tem um potencial gigantesco, mas o respeito destas empresas a este mercado, do jeito que a gente gostaria, só aplicando multas desse montante, 154 milhões. Tem que ser nesse nível. Esse pessoal só entende a dureza do bolso. Quando você, mesmo às vezes com multas gigantescas, as promessas não são cumpridas. Nós temos uma adolescência aqui muito suscetível a esse tipo de aplicativo, principalmente TikTok. É um perigo. Isso leva depois a um vício de mídias sociais que depois acarreta entrar em bets sem perceber. Vai tudo para uma... E hoje o celular é um instrumento na mão dessas crianças. Então tem que tomar muito cuidado, tem que ser muito duro. Essa NPD vem vindo num momento certo e está mostrando força. É isso que uma agência tem que fazer, controlar o mercado, regular o mercado e mostrar força.
8: A Universidade Presbiteriana Mackenzie comemora os 100 anos da Biblioteca George Alexander com o lançamento de um livro e a abertura de uma exposição em São Paulo.
15: Inaugurada em 1926, a Biblioteca George Alexander recebeu o nome em homenagem ao idealizador do projeto, que era conselheiro e educador na Universidade Presbiteriana Mackenzie. A comemoração do centenário é marcada pela exposição que reúne fotos antigas e documentos que revelam um pouco da história desse espaço, desde a construção do prédio, considerado um marco arquitetônico do centro de São Paulo. A biblioteca foi pioneira na capital paulista ao adotar o livre acesso dos usuários às estantes, rompendo com o modelo antigo em que apenas os funcionários pegavam os livros. Conhecido pelos alunos do Mackenzie como Biblioteca do Harry Potter, o espaço reúne um acervo de 60 mil exemplares, entre obras de filosofia, sociologia, letras e educação, psicologia, história e literatura. O melhor é que qualquer leitor pode usar o espaço que evoluiu ao longo desses 100 anos.
16: Se a gente olhar hoje, talvez sejamos, se não a universidade, uma das universidades com maior acervo digital, além de todos os trabalhos produzidos aqui, teses, dissertações serem entregues, né, também na via digital, nós temos acesso a bibliotecas virtuais e quase a totalidade do nosso acervo também está no formato digital, até para viabilizar aí o acesso a todos. Nossa proposta aqui é justamente, né, perpetuar esse legado tão bem sucedido e que daqui a 100 anos a gente esteja já fazendo uma nova comemoração.
8: Veja a seguir, a polícia da Bolívia encontra a fazenda de robôs que seria de um aliado do presidente da Argentina. E veja também, para conter a chamada pejotização, o governo estuda cobrar contribuição de empresas. Os detalhes você confere já já.

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4: E hoje também foi divulgada a pesquisa Quest de intenção de voto para o governo do Rio de Janeiro.
5: O ex-prefeito carioca Eduardo Paes, do PSD, lidera a corrida ao Palácio da Guanabara com 37% das intenções de voto. Ele é seguido pelo presidente da Assembleia Legislativa do Rio, Douglas Ruas, do PL, que tem 14%. O ex-governador fluminense, Antony Garotinho, do Republicanos, aparece em terceiro lugar com 7% dos votos. E em quarto está William Siri, do PSOL, com 3%. Os demais candidatos não passaram de 1%. Indecisos são 20%, brancos nulos e os que não vão votar, 16%. Em um possível segundo turno, Eduardo Paes aparece com 50% das intenções de voto e Douglas Ruas tem 20%. Indecisos são 12%, 18% afirmaram que não votariam em nenhum dos dois. A pesquisa foi feita com 1.302 eleitores fluminenses entre os dias 21 e 24 deste mês. A margem de erro é de 3 pontos percentuais.
4: O governo federal estuda criar uma cobrança para empresas que contratam a maior parte dos funcionários como pessoa jurídica, o famoso PJ. A medida foi anunciada pelo ministro da Fazenda, Dario Durigan, e busca combater fraudes e aumentar a arrecadação da Previdência.
6: A proposta da equipe econômica mira a chamada pejotização abusiva. A ideia é aplicar uma taxa previdenciária extra nas empresas que trocam a carteira assinada pela contratação de PJs em grande escala. Durante evento em São Paulo, o ministro da Fazenda, Dario Durigan, disse que a substituição de trabalhadores seletistas por pessoas jurídicas ocorre de forma abusiva e desprotege os contratados.
7: A pejotização ela é bem-vinda quando você está, de fato, abrindo a sua empresa. Você é um empreendedor que hoje pode tomar um crédito mais estável no Procred ou no Pronamp. Então, o empreendedor tem que ser valorizado e respeitado. O que nós não podemos ter é um empregado que está sendo contratado como PJ para não ter pagamento de contribuição previdenciária. Esse abuso da forma precisa ser corrigido, a gente precisa olhar isso em frente.
6: Uma eventual mudança não significa o fim das contratações de prestadores de serviço. A discussão do governo é sobre como diferenciar a contratação de PJs em substituição de empregados seletistas e como compensar o impacto previdenciário desse modelo. No ano passado, o Brasil registrou mais de 26 milhões de trabalhadores por conta própria, um aumento de mais de 30% nos últimos anos, impulsionado tanto por novos negócios quanto por vagas que deixaram de ter carteira assinada.
8: Ainda tem um impacto grande sobre a Previdência, porque no regime seletista você tem uma carga tributária, uma boa parte, né, da carga, dessa carga sobre os salários é para financiar a Previdência. E no regime pejotizado, essa carga é muito menor, é pouco fiscalizada também, muitas vezes os trabalhadores acabam não recolhendo.
6: O Supremo Tribunal Federal pode decidir, ainda este ano sobre a legalidade da pejotização.

0: ação e dos vínculos empregatícios nas relações de trabalho. O julgamento, que ainda não tem data para acontecer e terá repercussão geral, também vai tratar da competência da Justiça do Trabalho para julgar casos que tratem de fraudes em contratos.
1: As empresas, em geral, se valem da pejotização justamente para diminuir os custos, então, sem dúvida, não será, né, uma tramitação simples, mas, ao mesmo tempo, esse é um tema dos mais urgentes, considerando, por exemplo, de novo, a pejotização, que a prática pode impactar uma série de estruturas sociais, inclusive, se a gente pensa em Sistema S, Previdência Social, a destinação do Fundo de Garantia, enfim, isso também interessa a outros setores que também são bastante influentes. Então, se eu tivesse que dar um palpite aqui, não acho que é impossível, será difícil, mas também tem um interesse de fundo aí muito grande.
2: O capaz cobrar uma contribuição adicional das empresas atacaria ali o problema que está causando essa preocupação ou apenas compensa ali a perda de arrecadação?
3: Não acho que esse é o caminho. Você vê, vamos pegar a origem desse processo. Aonde que isso começou? O Brasil tem um dos maiores encargos trabalhistas do mundo. Contrata um funcionário normalmente por uma CLT, que aliás tem aumentado muito a contratação com carteira assinada. Se você pegar o levantamento que tem sido feito de entrada de empregos, tanto pessoa física que é contratada como está diminuindo o mercado informal, tem crescido contratação com carteira assinada. Só que os encargos trabalhistas, você paga 100 para o funcionário, custa 250, às vezes 270 para a empresa. Então, isso no mundo, se você compara, você vê que não é factível isso. Então, começaram as empresas e as pessoas a irem para uma pessoa jurídica, para uma pejotização. Aí você vai resolver isso como? Taxando de novo? Aumentando a taxação das empresas? Vai encontrar outro caminho para fugir desse processo. Não adianta, você tem que simplificar a vida das pessoas, simplificar a vida das empresas, aumentar o volume de contratação com uma diminuição da carga seletista, da carga das pessoas que querem ser contratadas com carteira de trabalho, porque é mais seguro para elas, mas enfrentam esse problema, porque é muito caro para a empresa contratar com o CLT.
2: Ô Patrícia, o Dario Durigan começa a antecipar algumas das pautas econômicas ali possíveis no eventual governo do presidente Lula, se ele for reeleito, né? O que explica o governo já começar a colocar essas questões sobre a mesa?
4: Eu acho que tem, principalmente no mercado financeiro e entre grandes empresários, um desconforto em relação à situação fiscal, endividamento do país que vem crescendo. Então, o ministro da Fazenda tem feito aí conversas, além de dar entrevistas, ele tem se encontrado com banqueiros, por exemplo, para explicar como é que o governo pretende fazer um ajuste fiscal, caso o presidente Lula seja reeleito. Isso surgiu aí de uma movimentação que a gente vê nos juros, né, na remuneração da dívida, como está mais difícil de rolar a dívida, toda uma série de sinais do mercado financeiro de uma inquietação com o aumento significativo do endividamento do país.
2: O Supremo Tribunal Federal vai analisar um pedido para ampliar as investigações contra um argentino ligado a políticos de extrema-direita na América do Sul. Fernando Cerimedo, aliado do presidente da Argentina, foi preso na Bolívia.
5: O argentino Fernando Cerimedo deverá ficar preso inicialmente por 180 dias. Ele foi detido na semana passada na Bolívia, acusado de envolvimento num atentado contra Nadia Beller. Ela é uma ativista política boliviana, apontada como sendo sua ex-companheira. Nadia teria denunciado agressões de Cerimedo e casos de corrupção em governos da região, que incluiriam a esposa do presidente boliviano Rodrigo Paz e a irmã do presidente argentino Javier Milei.
6: Em esse tempo, pude constatar ilegalidades, pero además fui testigo por mi relación con Fernando Cerimedo de los negociados que hace el gobierno de Rodrigo Paz, la esposa de Rodrigo Paz, la familia de la esposa de Rodrigo Paz.
5: Num imóvel ligado a Cerimedo, em Santa Cruz de la Sierra, na Bolívia, a polícia encontrou 500.000 de bolivianos, o equivalente a 220 mil reais, além de euros, dólares e equipamentos de uma possível fazenda de bots. Um sistema que concentra contas falsas de redes sociais. Elas são administradas por um controle central e são programadas para realizar tarefas como dar like, publicar e compartilhar conteúdos que ganham uma grande escala. Os conteúdos publicados têm claro objetivo de manipular tendências e distorcer as informações, impactando os internautas e a opinião pública.
7: E quando ela é utilizada de forma política, o objetivo dela é realmente trabalhar com essa questão do diversionismo, de você colocar informações e contra-informações para confundir a opinião do público, de quem está na internet navegando, as redes sociais.
5: A defesa de Cerimedo negou que os equipamentos servissem como robôs para manipular redes sociais. Ele atuou na campanha vitoriosa de Milei em 2023 e é citado como ex-conselheiro de paz. Tanto a Casa Rosada quanto a presidência boliviana negaram qualquer ligação com o argentino. Cerimedo também tem relações com aliados do ex-presidente Jair Bolsonaro. Recentemente, apareceu numa live ao lado do deputado caçado Eduardo Bolsonaro, atacando o sistema eleitoral brasileiro. Cerimedo já havia sido indiciado pela Polícia Federal, acusado de disseminar conteúdos falsos sobre o sistema eletrônico de votação. Em 2022, o argentino fez uma live no dia 4 de novembro em que apresentou um dossiê alegando ter havido fraude na eleição vencida por Lula.
8: Por aqui, o caso chegou ao Supremo Tribunal Federal. O deputado Rui Falcão, do PT de São Paulo, pediu ao ministro Alexandre de Moraes que amplie as investigações contra Fernando Cerimedo. O objetivo é esclarecer se o argentino era apenas um propagador de informações falsas, como acusou a Polícia Federal, ou se controlava toda a operação.
5: De acordo com um relatório da Polícia Federal, que serviu de base para as denúncias da trama golpista, o material produzido por Cerimedo em 2022 foi disponibilizado em servidores localizados fora do país. Mas ainda não existe nenhuma prova de que a fazenda de cliques encontrada na Bolívia poderia ser usada na eleição brasileira.
7: Esses bots, quando trabalham com um objetivo político, porque muitos desses bots têm objetivo de marketing, de propaganda, vender produtos, tá? Mas quando o objetivo é político, eles tocam geralmente em sistemas de crença que reforçam aquele viés e reforçam aquela informação como sendo verdadeira.
2: Ô Patrícia, eu queria te perguntar primeiro o que é uma fazenda de bots. Eu acho que muita gente está assistindo e tentando visualizar, né, o que é isso e o que eles produzem.
4: Então, originalmente ela era chamada uma fazenda de trolls. Por quê? Porque eram pessoas contratadas que ficavam ali enfileiradas, parecia uma linha de montagem, e fazendo comentários, ou disparando, fazendo disparos em massa, ou mandando mensagens. Sempre para você criar, manipular a opinião pública, porque você cria consensos de forma artificial. Então, você tem um candidato tal e, de repente, você coloca todo mundo da sua fazenda de trolls, quando eram trolls, para falar, esse cara é um idiota. E aí você cria aquele clima, isso influencia a decisão que o eleitor vai fazer. E hoje em dia você não precisa mais de pessoas, você faz isso, você programa ali a sua IA para ir disparando comentários ou likes e engajamento, mas é sempre esse objetivo, né? Você manufaturar, você criar artificialmente consenso sobre questões ou sobre pessoas. Todo mundo está criticando fulano, todo mundo apoia determinado tema. Só que isso tudo é mentira, isso tudo foi fabricado artificialmente, é inorgânico, como eles dizem.
2: E que o TSE pensa sobre esse tipo de disparo em massa, essa criação de consensos que são falsos, né? Porque você vê aqueles comentários, não são pessoas reais, então, né?
4: Então, tem algumas coisas na resolução do TSE. Primeiro, disparo em massa é proibido, qualquer tipo de disparo em massa, que também é isso. Você tem ali automatizado que fica mandando mensagens, né? Se a pessoa não tivesse registrado para receber essa mensagem, isso é ilegal. No caso de contas inautênticas, que é o que eles chamam, né? Não é uma pessoa, né? São contas falsas que eles vão abrindo em nome de pessoas X e são automatizadas. Se essas contas estiverem espalhando informação falsa, isso é ilegal. Todo esse tipo de tentativa de manipulação também está vedado pela resolução.
2: E veja a seguir, crianças palestinas estão proibidas de empinar pipas na faixa de Gaza. E morre aos 80 anos a lenda do country americana Dolly Parton. A gente volta em instantes.

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5: A Quest divulgou a pesquisa com as intenções de voto no primeiro turno para o governo de Minas Gerais.
6: Cleitinho Azevedo, do Republicanos, lidera com 29% das intenções de voto. Em seguida, vem Patrus Ananias, do PT, com 11%, Alexandre Calil, do PDT, com 10%, o atual governador Matheus Simões, do PSD, 7%, Gabriel, do MDB, 5%, Flávio Roscoe, do PL, tem 3% das intenções de voto. Bem Mendes, do Missão, 2%. Professor Túlio Lopes, do PCB, e Rafael Duda, do PSTU, tem 1%. Os candidatos da UP, Indira Xavier e Henrique Arias, do PCO, não pontuaram. Os indecisos são 19%, votos brancos, nulos e quem não pretende ir às urnas somam 12%. A Quest também simulou cenários de segundo turno. Cleitinho vence o petista Patrus Ananias por 51% a 26%. Indecisos são 12%, votos brancos, nulos e nenhum somam 11%. Na disputa com Alexandre Calil, do PDT, Cleitinho venceria com 48% dos votos contra 27%. Neste cenário, indecisos são 15%, votos brancos, nulos ou nenhum somam 10%. A pesquisa foi registrada na Justiça Eleitoral. Foram ouvidos 1.506 eleitores entre os dias 21 e 24 de agosto. A margem de erro é de 3 pontos percentuais.
5: Em tempos de guerra, uma atividade simples como empinar uma pipa pode transformar uma criança em um alvo militar. Essa é a realidade na Faixa de Gaza.
7: Uma das poucas opções de lazer para meninos e meninas numa terra arrasada pela guerra, agora é considerada uma sentença de morte.
8: Pais devem impedir que os filhos empinem pipas. O alerta partiu de organizações que administram campos de deslocados em Gaza, o lugar mais perigoso do mundo para ser criança, segundo o Unicef.
7: Israel acusa o grupo extremista Hamas de estar usando o brinquedo feito de papel e madeira para transportar artefatos incendiários próximo à fronteira. No X, o gabinete do primeiro-ministro israelense Benjamin Netanyahu alertou que as forças de defesa agirão para intensificar os ataques contra os responsáveis e vão emitir alertas de evacuação da população de áreas usadas como locais de lançamento de pipas, drones e balões. balões. O Hamas afirma que Israel está buscando um pretexto para dar continuidade aos bombardeios, apesar do cessar-fogo acordado em outubro do ano passado. A população de Gaza recebeu a notícia com incredulidade. Esse morador achou no início que era piada e ficou surpreso ao ver o comunicado de Israel, que considera soltar pipa um ato de combate hostil. Nesta segunda, novos ataques atingiram um campo de refugiados na região central de Gaza, depois do exército israelense ordenar a evacuação da área. Uma família não conseguiu deixar o local. Uma criança de 4 anos morreu. A mãe e a irmã dela ficaram feridas. Desde o início do cessar-fogo, quase 1.300 palestinos foram mortos em Gaza. É um reflexo da tensão vivida na fronteira entre Israel e Gaza. Na semana passada, o enviado especial e genro de Donald Trump, Jared Kushner, se reuniu com autoridades israelenses e com a chefia do Hamas. O objetivo era salvar o acordo costurado pela Casa Branca para a reconstrução da região e rejeitado por Netanyahu.
9: Me parece que realmente Netanyahu pesou totalmente a mão, como ele vem pesando a mão, com o único e exclusivo objetivo de se manter no poder. É o cúmulo da desumanização, me parece, porque crianças que já perderam tudo, perderam seu país, perderam pais, perderam familiares, sequer têm o direito agora de exercer uma atividade lúdica.
5: O capaz, quase 1.300 palestinos, a matéria mostrou, morreram desde que esse cessar-fogo entrou em vigor. Que cessar-fogo é esse?
10: Não existe, né? Impressionante isso. São cada vez mais tristes as cenas que a gente é obrigado a ver lá da faixa de Gaza. Eu realmente fico pensando aonde chegou, qual é o potencial do ser humano de ser destrutivo, de ser aniquilador, até de infância, até de crianças que estão empinando pipa. Não, agora virou, empinar pipa é um ato de guerra. Não tem nem como comentar isso. É realmente um grande absurdo.
5: Ô Patrícia, o que esse episódio revela sobre o momento que está sendo vivido pela faixa de Gaza? Qual que é a tua análise?
11: É um momento de desesperança total, né? Houve esse acordo, suposto acordo mediado pelo presidente Donald Trump, só que implicava, previa, né, que Israel ia recuar gradualmente dos locais que ocupem Gaza. Isso não aconteceu e o governo, integrantes do governo israelense vêm dizendo que o objetivo é que as pessoas, expulsar as pessoas, fazer com que as pessoas que moram em Gaza mudem de lá e eles coloquem colonos israelenses ali. Eu acho que é um momento de desesperança completa, porque você não tem nenhuma perspectiva. Gaza está completamente destruído, mais de 80% de Gaza está destruído. Nada entra, nem entra item humanitário suficiente, que dizer de construção, né? Material de construção para começar a reconstruir. E você tem isso, você tem crianças, todo mundo morando amontoado, aos milhares em campos de refugiados. E crianças que não tem nem como empinar uma pipa.
5: E qual que é a expectativa para os próximos meses, né? A gente tem uma eleição em Israel. Você acha que essa condição vai ser mantida?
11: Então, esse que é o negócio. Para essa eleição, na coalizão do Netanyahu, partidos de extrema direita são muito importantes, inclusive do ministro Ben-Gvir, que é um dos mais radicais. Então, o Netanyahu vem jogando para a torcida da sua coalizão de extrema direita. Depois da eleição, existe uma boa chance de que ele não se mantenha no poder. Mas mesmo quem vier depois, tem aí um favorito, não necessariamente isso vai mudar completamente, né, o posicionamento em relação a Gaza. Não existe dentro do país um rechaço grande em relação a Gaza. Então, não sei se há muita esperança de mudança de política grande de Israel para Gaza.
5: Eu agradeço a presença da jornalista Patrícia Campos Melo e do empresário Emerson Capaz. Boa noite, foi um prazer recebê-los. E a gente termina essa edição com uma homenagem a Dolly Parton, que morreu hoje aos 80 anos. Lenda da música country, a cantora americana venceu 11 Grammys e se tornou uma das artistas femininas com mais discos vendidos de todos os tempos, com mais de 100 milhões de cópias. Obrigada pela companhia, uma ótima noite. O Jornal da Cultura volta amanhã. 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
15: Olá, eu sou a Fabiana Ferraz e estamos começando mais um Bem Brasil aqui na Rádio Cultura. Agora o músico e apresentador Vandy Doratiotto dá as boas-vindas e chama o convidado de hoje.
16: Ô, meu Deus do céu, como tá bacana aqui hoje. Olha aí, olha aí. A experiência, a expertise do samba está no palco do Sesc Itaquera. Só cobra, parece o Butantã, só cobra. E hoje, sabe pra que é? Para receber o querido Sombrinha. Olha aí. Com vocês, para todo o país, pela Rede Cultura de Televisão, Sombrinha, palco, oi, oi, oi.

0: Ô, menino!
1: Na voz de Sombrinha, ouvimos um medley com as músicas Não Quero Saber Mais Dela, de Almir Guineto e Sombrinha, Malandro Sou Eu, de Arlindo Cruz, Sombrinha e Franco, A Flor e o Samba, de Candeia, Só Pra Contrariar, de Almir Guineto, Arlindo Cruz e Sombrinha, e Boca Ascendente, de Almir Guineto, Pedrinho da Flor e Geuci do Cavaco. E seguimos com mais Sombrinha neste Bem Brasil.
0: Olha, eu queria dizer a vocês que é um prazer muito grande cantar para São Paulo, onde eu comecei a ser artista. Virei artista aqui no estado de São Paulo e amo essa terra. Foi onde eu nasci, lá em São Vicente. Toca fogo!

0: Obrigado.
1: Oi, oi, oi.
2: Estas foram Fogo de Saudade, de Adilson Victor e Sombrinha, Fora de Ocasião, de Arlindo Cruz, Jorge Carioca e Marquinho Pediquê, e Além da Razão, de Luiz Carlos da Vila, Sombrinha e Sombra. Interpretação de Sombrinha, que é a atração deste Bem Brasil. A seguir, ele conversa com o Vande Doratiotto.
1: Ó, oh, Sombrinha, um abraço primeiro.
0: Ó, prazer muito grande estar aqui com você. Eu tô com uma saudade de você. Você é cara da nossa música popular brasileira.
1: Obrigado, é bom ter amigos. Ó, em 97, 2000 e 2002, tivemos a presença nobre do Arlindo Cruz e Sombrinha. Sim. Falando nisso, quero, em memória, oferecer esse programa para a família do grande Arlindo Cruz.
0: Arlindo Cruz, meu compadre, meu parceiro, que Deus...
1: Grande sambista.
0: Então, começamos todos juntos, né?
1: Todos juntos.
0: Nossa mocidade toda foi dentro do fundo de quintal, com a dupla. Então fizemos muita coisa boa para
1: a
0: música.
1: E o fundo de quintal, para quem não sabe, explica, por favor, as diferenças que rolaram do samba, não vou dizer tradicional, mas como a maioria fazia, e depois com o fundo de quintal. Rolou.
0: Rolou. Repique, teve uma evolução, eu acho, né? Uma quebra de paradigma, porque... Isso. Antes era feita a roda de samba com surdo e repique e tal. E depois foi mudando com a revolução rítmica.
1: Beleza.
0: Pelo Birani, Sereno e o próprio banjo do Almig Neto, que também é um instrumento, além de ser harmônico, é percussivo também.
1: Percussivo também, isso que é bonito.
0: E criou uma escola, né?
1: Muito bom. Vamos com mais música, palco. Oi, oi, oi.
0: Bom, eu queria aqui, de antemão, falar sobre uma pessoa também que eu amo e que eu vou amar para sempre, que está dentro do meu coração. Sara. Fizemos um samba bonito, eu vou cantar aqui uma palhinha.

Everybody louder! Ih, falou bonito. Se você quiser. Quem sabe vem comigo.

Canta, São Paulo, tá bonito demais isso. Só saio daqui de manhã. Louvi! A TV Cultura aí.

0: Acabamos de ouvir uma combinação de três músicas de Sombrinha. Poesia de Nós Dois, parceria com Adilson Vitor. Amor Agora Não, parceria com Luiz Carlos da Vila. E É Sempre Assim, composta por Arlindo Cruz e Marquinho PQD. Antes ouvimos Receio de Amor, de Dona Ivone Lara e Sombrinha. Canto de Rainha, de Arlindo Cruz e Sombrinha. E três composições de Dona Ivone Lara. Alguém Me Avisou, Força da Imaginação, parceria com Caetano Veloso. E Sonho Meu, composta por Délcio Carvalho. Todas na voz de Sombrinha, o convidado deste Bem Brasil.
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0: A seguir, Sombrinha canta mais algumas músicas de sua autoria, começando com Onde Está?

0: Com Sombrinha, ouvimos três de suas composições. Onde Está, parceria com Arlindo Cruz, Papo de Homem e Mulher, escrita com Franco, e Seja Sambista Também, outra parceria com Arlindo Cruz. Na sequência, Vange Doratiotto volta a conversar com Sombrinha.
1: Eu quero trocar uma ideia bem legal. Sombrinha, a maioria, acho que a maioria não sabe que você nascera, como dizia, nascera em São Vicente.
2: São Vicente.
1: Olha, e São Vicente é um lugar com muito samba, muita alegria.
2: São Vicente. São Paulo geral. Agora o samba está no Brasil todo, não adianta. Samba tomou conta.
1: Verdade. É, mas é o máximo. Talvez seja o gênero brasileiro, especificamente gênero, junto com o chorinho e outras coisas. Mas o samba se cristalizou, né? Diz que veio da Bahia, mas cristalizou no Rio de Janeiro.
2: No Rio de Janeiro.
1: Urbanizou no Rio, né?
2: E dizer que a maior manifestação brasileira é o samba, né?
1: É o samba. Onde quer que vá. Eu falei de Clementina, né? Ela foi pra França com Paulinho da Viola, tudo. Quando ela entrava, a turma ficava espantada com a grandeza, com aquela voz.
2: Muito, muito. Né? Clementina é muito grande.
1: Nossa,
2: né?
1: Senhora. Então tá muito beleza. Acho que continuamos forte e firme com Sombrinha. Você faz 50 anos de samba, hein, velho?
2: 50 anos de carreira. E queria dizer ao pessoal que o meu audiovisual ainda vai sair. Já foi feito lá no Rio de Janeiro, no Vivo Rio. Com participações de Jorge Aragão, Diogo Nogueira, Xande, Zeca Pagodinho, Sombra, Nina Vist, Bebê Kremer, mas com certeza vai sair, até o fim do ano sai.
1: É, não pode ter pressa. Palco, ioioi!
3: Bom, vou cantar um samba que eu fiz em 95 com meu compadre Arlindo e meu irmão Sombra, vou cantar para homenageá-los. Solta aí.

coisa linda! Muito obrigado. Eu vou cantar um samba que eu fiz com meu pai de Aragão, ali. Esse é um dos grandes sambas de tantos que nós já fizemos. É, dá um dó menor aí até o pagamento. Segura. Nem lágrima, nem dor. 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Quem sabe vai.

E se eu peço perdão? Vai! Caraca, sabe tudo demais! Agora vem, agora vem!

Com Sombrinha, ouvimos quatro músicas de sua autoria. Ainda é Tempo para Ser Feliz, parceria com Arlindo Cruz e Sombra, Novo Endereço e Ponta de Dor, ambas compostas com Jorge Aragão, e, por fim, A Oitava Cor, parceria com Luiz Carlos da Vila e Sombra. E seguimos este Bem Brasil com mais algumas músicas de Sombrinha.

Muito obrigado. Muito obrigado. Muito obrigado.

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0: Esta foi O Show Tem Que Continuar, de Sombrinha, Luiz Carlos da Vila e Arlindo Cruz. Antes, ouvimos um medley com as músicas Alto Lá, de Arlindo Cruz, Sombrinha e Zeca Pagodinho, Nascente da Paz, de Adilson Vitor e Sombrinha, e Vive Isolado Mundo, de Alcides Lopes. Todas na voz de Sombrinha, que neste Bem Brasil foi acompanhado pelo grupo Você Vai Se Quiser, formado por Rodrigo Carneiro ao violão de sete cordas, Marcelo Martins, cavaco com afinação de bandolim, Vitor Casagrande, bandolim, banjo e violão tenor, Michael Cândido, surdo, Fernando Jarrão, tantã, Bruno Silva, repique de mão, Anderson Cândido, pandeiro e Bruno Souza, bateria. O programa de hoje teve trabalhos técnicos de Carlos Lima, pós-produção e roteiro para a rádio de Inês Medalha, apoio de produção Mavi Parras e apresentação minha, eu sou Fabiana Ferraz.
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8: Vinte e duas horas e 59 minutos.
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10: Programa de estágio da Rádio Cultura Brasil. Nessa semana, a seleção é de Gustavo Bittencourt. A apresentação é minha, Giovana Chaves. Abrimos a programação com Cartola.

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1: Ouvimos Adoniran Barbosa com ele, Iracema. Antes de Cartola e Dalmo Castelo com Cartola, Verde que te quero rosa. Clara Nunes.

Ouvimos Humberto Teixeira e Carlos Barroso com Dominguinhos e Heraldo do Monte, 17 Légua e Meia. Antes de Sivuca e Glorinha Gadelha com Clara Nunes, Feira de Mangaio. Erasmo Carlos.

0: Ouvimos duas composições da dupla Roberto Carlos e Erasmo Carlos. Com Roberto, Perdoa. Com Erasmo, Filho. Maria Bethânia.
1: E aí?

Ouvimos de Tom Jobim com Elis Regina e Tom Jobim, Chovendo na Roseira. Antes, de Lupicínio Rodrigues com Maria Bethânia, Loucura. 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
1: Programa de estágio da Rádio Cultura Brasil. Nessa semana, a seleção é de Gustavo Bittencourt. A apresentação é minha, Giovana Chaves. Vamos começar essa programação com Milton Nascimento.

Ouvimos de Loborges e Ronaldo Bastos com Loborges Sonho Real. Antes de Milton Nascimento e Caetano Veloso com Milton Nascimento, Paula e Bebeto. 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Walter Franco.

Ouvimos de Sérgio Sampaio com ele Em Nome de Deus. Antes de Walter Franco com ele Tire os Pés do Chão. Seguimos com Jorge Versilo.

Ouvimos de Djavan com ele, Nem um Dia. Antes de Jorge Vercillo e Jota Veloso com Jorge Vercillo, O Que Eu Não Conheço. 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

Ouvimos de Flávio Venturini e César de Mercês com o terço Jogo das Pedras. Antes de Beto Guedes, Fernando Brant e Lô Borges com Som Imaginário, Feira Moderna. Seguimos com A Calma.

Ouvimos de Gilberto Martins com Serena Assunção, Ogum. Antes de Álvaro Lancelotti e Matheus Aleluia, com eles, A Calma. Uma seleção musical equilibrada com a presença do novo e do clássico você encontra aqui, não importa o dia ou o horário. 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Seguimos com Renata Rosa.

Ouvimos de Alessandra Leão com ela, Desperta. Antes de Renata Rosa e Newton Júnior com Renata Rosa, Saudade Imprudente. Seguimos com Marcos Valle.

Ouvimos de Marcos Valle, Paulo Sérgio Valle, com Marcos Valle, Água de Coco. Eu sou Giovana Chaves. Nessa semana, sou eu quem apresento o programa de estágio da Rádio Cultura Brasil. Seleção musical de Gustavo Bittencourt. Trabalhos técnicos de Antônio Silva. Supervisão, Eduardo Weber. Continue ouvindo a programação da Rádio Cultura Brasil.

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3: 5 horas e 59 minutos.
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0: Olá, ouvinte, seja muito bem-vindo. Vamos ouvir André e Andrade.

0: Com Joseval e Josiane, de José dos Santos, ouvimos Não é Tarde para Ser Feliz. Com Zé Mulato e Cassiano, de Daniel Fernandes e Zé Mulato, Tarde no Sertão.
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0: Liu e Léo interpretaram de Goiá e Zacarias Mourão, Amor e Felicidade. Antes, com Geraldo Viola e Dino Guedes, ouvimos de Raul Torres, Felicidade.
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0: Com Jacó e Jacozinho, da dupla, ouvimos Sete Irmãos. Antes, com Pedro Bento e Zé da Estrada, de Luizinho Rosa, Sete Palavras.
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com Jaú e Jaó, a composição de Jaú, Craveiro e Liu, Amigo da Estrada. Antes, a gente ouviu com Tiago Viola e Kleber, do Tiago Viola, Estrada do Sucesso. Seguimos com Lady e Laura.

0: Com Carreiro e Carreirinho, de Carreirinho e Luiz Cigano, ouvimos O Filho da Cigana. Com Lady Laura, de Edson Belode, Paraíso e Jesus Belmiro, Filha de Caminhoneiro.
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0: Com João do Rio e Jorlan, ouvimos a composição de Roberto Stanganelli e João do Rio, Canoeiro Amigo, com Caio e Canhoto, de Chico Valente, Neil Bernardes e Muskenberg, Filho Pródigo.
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como as irmãs Freitas, de Albertino Soares, Luciana Freitas e Ana Lúcia Freitas, Velha Canoa. Antes, com o Grupo Paranga, de Dito Geraldo, Canoa.

0: com César e Paulinho, ouvimos de Beto Surian e César, Geração de Cantador. Hoje ficamos por aqui. Continue ligado na Cultura Brasil. Até mais.
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7: Pontualmente 7 horas, muito bom dia para você que segue aqui na sintonia da Rádio Cultura Brasil nesta manhã de quarta-feira. Hoje é dia 26 de agosto de 2026. 16 é a temperatura, estamos com 16 graus aqui na capital. Eu sou a Laura Mayumi, chegando com mais uma edição do Música e Notícia. Eu sigo com você na apresentação e na seleção musical. Eu conto com a redação da Sandra Vasconcelos e o apoio de produção da Giovana Chaves. Vamos até às 10 da manhã com muita música brasileira e a atualização das principais notícias do dia. Vou abrir a programação musical com o som do Djavan, Violeiros.

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0: Esse foi o encontro de Marisol Moaba, Chico César e Zé Manuel em Frase Única, composição da Marisol. Antes teve Djavan dele, Violeiros, abrindo o Música e Notícia de hoje. Agora é 7h11.
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0: Amanhã começa fria aqui em São Paulo, com sol entre muitas nuvens. A temperatura mínima está prevista para 15 graus e a máxima para 21. O Instituto Nacional de Meteorologia emitiu um alerta amarelo de perigo potencial para tempestades para áreas de 7 estados brasileiros, incluindo São Paulo. O aviso está válido desde a meia-noite até às 23h59 de hoje, com previsão de chuva forte, ventos intensos e queda de granizo. 7h12, a gente segue com música por aqui, agora com uma faixa do trabalho Dominguinho, aquele encontro de João Gomes, Mestrinho e JP, com Lembrei de Nós.

0: Gilberto Gil, Esperando na Janela, música de Tardino Gondim, Manuca e Raimundinho do Acordeon. Antes teve João Gomes, Mestrinho e JP, Lembrei de Nós, de Quinho Compositor, Kaique Carneiro, Luizinho Compositor e Rian Lucas. Eu adoro essas pessoas que se dão o sobrenome de compositor, bem confiantes. 7:20.
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0: A nova rodada de pesquisas da Quest foi divulgada ontem e mostrou que o governador Tarcísio de Freitas, candidato à reeleição em São Paulo, lidera a disputa até o momento com 40% dos votos. Fernando Haddad aparece em seguida com 27%. 67% dos eleitores ouvidos disseram que a escolha é definitiva. Já 33% declararam que ainda podem mudar o voto até as eleições, com o início em 4 de outubro. A pedido da Globo, a Quest ouviu 1.800 pessoas de 16 anos ou mais entre os dias 21 e 24 de agosto. A margem de erro da pesquisa é de 2 pontos percentuais, para mais ou para menos. A gente segue com música por aqui, seguindo nessa nossa programação forró romântica. Agora tem Bicho de Pé com o nosso shot.

0: Elba Ramalho com Noite Severina, a música de Lula Queiroga e Pedro Luiz. Antes teve Bicho de Pé, Nosso Shot, da Janaína Pereira. Agora, 7h28, está na hora daquele encontro da Rádio Cultura FM, nossa irmã de música clássica, aqui com a Rádio Cultura Brasil, na participação do maestro João Maurício Galindo.
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2: Olá, amigos, um ouvinte pergunta. Gostaria de saber se há relação entre o tipo de escrita musical, polifônica, contrapontística, etc., e as formas musicais, sonata, concerto, sinfonia, quarteto, etc. Caro ouvinte, escrita polifônica, contrapontística, monofônica, homofônica, baixo contínuo com melodia, etc., são técnicas. Já sonata, concerto, sinfonia, quarteto são gêneros. E o compositor pode unir essas coisas a seu bel prazer. Não há uma relação obrigatória entre elas. Vamos a um exemplo. O último movimento da Sinfonia número 41 de Mozart, conhecido como Sinfonia Júpiter, é magistralmente contrapontístico do começo ao fim. Já o último movimento da Sinfonia 40, também de Mozart, uma sinfonia irmã da Sinfonia 41, composta na mesma época, não tem absolutamente nada de escrita contrapontística. Ainda tomando como exemplo este tipo de escrita, escrita contrapontística, vemos que ela foi usada em profusão em determinadas épocas, como durante o Renascimento, e muito pouca em outras, como no Classicismo. Ou então, muito praticada por alguns compositores, como Johann Sebastian Bach, e quase nada por outros, como seu próprio filho, Carl Philipp Emanuel Bach. É isso aí. Espero ter respondido. Um grande abraço e até o próximo programa.
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Baiana System deles, Água. Antes teve Jorge Benjor dele, O Homem da Gravata Florida. Agora 7h37. Entrevistas para a obtenção de vistos norte-americanos para imigrantes foram suspensas em todo o mundo. Não há previsão de normalização do serviço. Segundo o Departamento de Estado dos Estados Unidos, o objetivo é treinar funcionários para identificar candidatos que possam depender de benefícios públicos. A suspensão afeta quem busca morar no território e não altera ou atrasa a documentação para turistas. A ação ocorre em meio ao endurecimento das regras migratórias feito por Donald Trump, que inclui deportações e cancelamento de green cards, que, segundo ele, são medidas necessárias para manter a segurança do país. Sete e trinta e oito, seguimos com música por aqui, agora com o som do Baiana System.

Essa foi a Luísa Lian, parceria dela com Charles Xixiê, Deságua, e antes teve Baiana System deles, Água. Agora 15 para as 8. Em mais um capítulo da guerra comercial entre os Estados Unidos e o Canadá, o governo canadense anunciou nesta terça-feira uma retaliação ao país liderado por Donald Trump. O ministro de Inteligência Artificial e Inovação Digital do Canadá, Evan Solomon, declarou que taxas que variam de 15% a 50% serão aplicadas em aço, laticínios e outros produtos importados dos Estados Unidos a partir do próximo dia 8. O primeiro-ministro do Canadá, Mark Carney, já havia dito que igualaria dólar por dólar e que o país está pronto para reagir. Cerca de 70% dos produtos canadenses são vendidos para o território norte-americano. Até o momento, os Estados Unidos mantêm tarifas de até 50% sobre produtos canadenses, como aço, alumínio e cobre.

7h46, seguimos com música por aqui, vamos com um pouquinho de música instrumental, que é bom às vezes, né? A gente vai ouvir os Irmãos Lora com versão de Mamãe Oxum.

0: Essa foi Lua Dourada com Alisson Amador, composição dele. Ele é um compositor que acabou de lançar esse trabalho chamado Quarto Universo. Foi todo gravado no quarto dele, ele toca todos os instrumentos. Vale muito a pena procurar esse disco completo. Antes teve Irmãos Lora com Mamãe Oxum, música do Zeca Baleiro. Agora, 5 para as 8, a gente ouve Mayra Andrade com Berimbau.
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0: Mayra Andrade com Berimbau, música de Baden Powell e Vinícius de Moraes. Agora 8:01, vamos para um rápido intervalo. Já já tem mais música e notícia aqui na Rádio Cultura Brasil.
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0: 8:02, já estamos de volta, seguindo para a segunda hora do programa de hoje. Um ótimo dia para você que segue na sintonia nessa manhã de quarta-feira, hoje dia 26 de agosto. E a gente abre a programação musical dessa hora com o som da Karina Burr.

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0: Juni Barreto, dele, Só no Amor Existimos. Antes teve Carina Burr, dela, Não Me Ame Tanto. Agora 8h10.
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Amanhã começou fria aqui na capital, com sol entre muitas nuvens. A temperatura mínima prevista para hoje está em 15 graus e a máxima não deve ultrapassar os 21. No momento, por aqui na Água Branca, estamos com uma média de 16 graus e o Instituto Nacional de Meteorologia emitiu um alerta amarelo de perigo potencial para tempestades para áreas de 7 estados brasileiros, incluindo São Paulo. Oito e onze, a gente segue para Som da Céu, junto com a Orquestra Frevo do Mundo, Sintonia.

0: Essa música dá uma vontade de dançar uma ciranda com um monte de gente em roda. Mestre Ambrósio com Pescador, música de Sérgio Cassiano. Antes teve a Orquestra Frevo do Mundo, Céu e Bloco da Saudade com Sintonia, música de Moraes Moreira, Zeca Barreto e Fred Góes. 8h21.
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0: A CT registra agora cerca de 563 quilômetros de trânsito nessa manhã de quarta-feira. Dois destaques aqui, um para a Rodovia dos Imigrantes, do quilômetro 16 ao 13, com excesso de veículos. Já a Rodovia Anchieta, do quilômetro 31 ao 40, em decorrência da Operação Comboio, que é feita para controlar o tráfego em velocidade reduzida quando a visibilidade da via fica comprometida. Lembrando que hoje, quarta-feira, rodízio municipal de veículos já está valendo desde as 7 da manhã, vai até as 10, depois das 5 da tarde às 8 da noite, hoje para carros e caminhões com as placas de finais 5 e 6. 8h21, seguimos com Moreno Mais 2.

0: Música do Reginaldo Rossi, que você só ouve aqui na Rádio Cultura Brasil. Essa foi Desterro. Antes teve Moreno Mais Dois, Deusa do Amor, música de Adailton Poesia e Walter Farias. A Desterro a gente ouviu com a Juliana Kell. Agora 9h31. E chegou a hora do nosso destaque literário, quadro semanal produzido pelo Chico Carvalho, produtor da Rádio Cultura FM, que a gente reapresenta aqui toda quarta-feira, apresentando obras de diferentes autores da literatura mundial, num diálogo entre as palavras e a música. Hoje o assunto é sobre o cálculo do volume, um livro da escritora dinamarquesa Solveig Bali. Acho que eu errei o nome, depois eu vejo direitinho. A trama tem como protagonista a personagem Tara Seltzer, uma mulher que vive num tempo fazendo com que um mesmo dia se repita em sequência. E uma narrativa hipnótica, é uma narrativa hipnótica dividida em 7 volumes diferentes e que foi finalista do Prêmio Booker Internacional de 2025.
1: Não havia dúvidas. Era dia 18 de novembro, mais uma vez.
2: E se o tempo encrencasse? Não os ponteiros do relógio, mas o tempo mesmo. Essa unidade abstrata que organiza a vida em dias, semanas e meses.
1: A explicação mais plausível é que tudo isso deve ser uma alucinação, um excesso de fantasia, um sonho.
2: Ontem havia sido 17 de novembro. Mas é impossível dizer uma coisa dessas, porque o dia seguinte, o 18 de novembro, ao completar suas 24 horas habituais, como qualquer dia do calendário, retorna ao ponto em que havia iniciado. E essa manhã nova, que deveria ser o 19 de novembro, novamente se apresentava como o dia anterior.
1: Ouço sons. É o mesmo dia.
2: Uma falha no tempo havia transformado tudo numa eterna repetição, com as pessoas estagnadas em suas rotinas. Nesse teatro circular de acontecimentos revividos em looping, a exceção é Tara, a única personagem dessa história que percebe o que está acontecendo, sem, contudo, descobrir o enigma.
1: Daqui a pouco vai chover de novo. Então, o vizinho vai aparecer mais uma vez na esquina da rua, correndo para fugir da chuva até entrar ensopado em sua casa. Daqui a pouco, Thomas vai voltar segurando 2 sacolas. Enxugará os pés no tapete da soleira da porta antes de entrar. Deixará as compras na pia da cozinha e, de novo, começará a preparar sua sopa de legumes.
2: Tara Seltzer é casada com Thomas. Ela conta a ele o que está vivendo. Todos os dias, ela conta ao marido a mesma coisa, já que para ele, aquele é o primeiro 18 de novembro. Sempre na expectativa de encontrar uma maneira de escapar do pesadelo, Tara vai registrando a sua confusão e a sua raiva. E o seu relato eletrizante, em meio a uma situação absurda, nos faz pensar se, talvez, nós que estamos do outro lado dessa história, tranquilos com o escoar do tempo, não padecemos da mesma tragicomédia. Quem sabe essa tal de rotina que aparentemente nos leva de um lugar ao outro não seja muito mais do que uma confortável ilusão. Sobre o cálculo do volume, compõe uma septologia, uma saga de 7 livros de Solveig Bio. Os primeiros 4 já foram publicados pela editora Todavia. A tradução é de Guilherme da Silva Braga. Roteiro e apresentação de Chico Carvalho. Gravação e montagem de Marcelo Nascimento.

Ouvimos The Embrace, trilha sonora do filme O Piano, com composição de Michael Nyman, Valentina Lisista ao piano. E esse foi o Destaque Literário, quadro produzido e apresentado pelo Chico Carvalho, apresentando obras de diferentes autores da literatura mundial, num diálogo entre as palavras e a música. Semana que vem, quarta-feira, tem mais aqui no Música e Notícia. 8h38, a gente segue com música por aqui, agora com o som da Tássia Reis.

0: Tássia Reis dela, essa foi Meu Rap Jazz, agora 8 horas e 41 minutos.
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0: O diretor da CIA, John Ratcliffe, visitou Moscou.

Premier de Israel, Benjamin Netanyahu, chamou governantes do Irã de selvagens e afirmou não acreditar em uma saída diplomática possível para encerrar a guerra. Netanyahu alegou que disse o mesmo anteriormente ao presidente dos Estados Unidos, Donald Trump. Ele elogiou a pressão econômica promovida pelo aliado contra o Teherã. Um dia antes, o premier acusou o Irã de tentar assassinar um de seus filhos, sem detalhar o ocorrido. 8h43, seguimos com música por aqui. Falando em tanta guerra, vamos ouvir essa com Bárbara Eugênia. Por que brigamos?

0: Música do Douglas Germano com Letrux, Liniker, Maria Gadú, Xenia França, Eloé de Luna, Cansaço. Faixa gravada para o trabalho Acorda Amor, que foi produzida em 2021, se não me engano, com direção da Roberta Martinelli, nossa colega de cultura. Antes teve Os Mutantes, Ando Meio Desligado, da Rita Lee, Arnaldo Batista e Sérgio Dias. 8h54.
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0: A ONU premiou nesta manhã uma iniciativa brasileira como um dos três exemplos mundiais de restauração de ecossistemas degradados. Criada em 2020, a Araticum, Articulação pela Restauração do Cerrado, monitora 27 mil hectares de cerrado. Ao todo, o plano é recuperar 2 milhões de hectares do bioma até 2030. Esta é a segunda vez que o país tem um projeto em restauração escolhido no prêmio World Restoration Flagship. O anúncio foi feito durante a COP17 pelo Programa das Nações Unidas para o Meio Ambiente e pela Organização das Nações Unidas para a Alimentação e Agricultura. O evento será realizado até dia 28 na Mongólia. O prêmio também foi entregue a iniciativas em curso em Sahel, na África e na Arábia Saudita, regiões que, assim como o Brasil, enfrentam seca, desertificação e impactos das mudanças climáticas. 8h55, a gente ouve Emicida.
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0: Música de Emicida, Renan, Saman e Nave, aqui com Emicida e as participações de Fernanda Montenegro e Larissa Luz. Essa foi Esmalha. 9:01, vamos para um rápido intervalo, já já tem mais música e notícia aqui na Rádio Cultura Brasil. Até já!
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1: 9 horas, 2 minutos.
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5: 9:02, já estamos de volta, seguindo para a terceira e última hora do programa de hoje. Vamos até às 10, com muita música brasileira e a atualização das principais notícias do dia. Nessa manhã de quarta-feira, hoje é dia 26 de agosto de 2026. E a gente vai abrir a programação musical dessa hora com Los Hermanos.

0: Céu, parceria dela com Alec Hayat.
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0: Opa! Céu, parceria com Alec Hayat, essa foi 10 contados, e antes teve Los Hermanos, De Onde Vem a Calma, música do Marcelo Camelo. 9:11. O Ministério Público de São Paulo pediu à Justiça que o prefeito Ricardo Nunes e o presidente da SP Regula, João Manuel da Costa Neto, cumpram decisões relacionadas ao contrato de iluminação pública da capital paulista, sob pena de multa diária de R$100 mil. Buscando respaldo em uma decisão do Supremo Tribunal Federal, o órgão argumenta que a gestão de Nunes e a agência municipal devem concluir uma concorrência internacional aberta em 2015 para o setor em até 120 dias. A prefeitura afirma que a decisão do STF está sendo cumprida e que o atual acordo melhorou o serviço na capital paulista. Já a Ilumina SP diz que o contrato é regular. 9:11, seguimos com música por aqui, agora com a Vitória dos Santos.

0: Duas músicas com participações do Rodrigo Campos por aqui. A gente acabou de ouvir com a Lourdes da Luz e Quebrante e Rodrigo Campos e Luísa Maita, Paradisia. E antes teve Vitória dos Santos e Rodrigo Campos, composição dela, Estou Velha. Agora 9h18.
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0: Segundo a Climatempo, a temperatura atual em São Paulo subiu para 18 graus agora. O dia na cidade vai ser marcado pelo avanço das instabilidades, que ocorre também em outras áreas do Brasil. Quem estiver pela capital, sobretudo na região do centro, vai presenciar um fluxo de ventos em baixos e médios níveis, mais disponibilidade de umidade e previsão de pancadas de chuva de moderada a forte intensidade. Os termômetros devem variar entre 15 e 21, com 73% de chance de chuva. Vale lembrar que o Instituto Nacional de Meteorologia emitiu um alerta amarelo de perigo para tempestades em 7 estados brasileiros, incluindo São Paulo. O aviso está válido até às 23h59 de hoje, com previsão de chuva forte, ventos intensos e queda de granizo. 9h19, a gente ouve agora a Bia Ferreira.

Seu Jorge, Dom Pixote e Mano Brown, deles William Magalhães, Princesa, Augusto Bapt, Nile Rodgers e Bernard Edwards. Essa foi Dance, Dance, Dance. Antes teve Bia Ferreira, dela e Doralice Augusta Rodrigues da Silva Gonzaga, de Dentro do AP. Agora 9h29. 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Uma versão será veiculada na Rádio Cultura FM amanhã, às 10 da noite. Cultura FM 103.3. 9h30, a gente segue com música por aqui agora com Caetano Veloso e Gilberto Gil.

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0: Letucci, com muita cara, música de Letrux, Thomas Harris e Fábio Lima. Antes teve Caetano Veloso e Gilberto Gil, deles Haiti. Agora 8 horas e 39 minutos.
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0: Uma inundação atingiu vilas na fronteira entre o Nepal e a China nesta quarta-feira. Autoridades registram 9 mortes e 384 desaparecimentos de viajantes no Nepal até o momento. A água do rio Boti Koshi destruiu casas, carros e uma ponte de metal. No Tibete, um deslizamento de terra soterrou uma passagem e deixou 8 trabalhadores da Coreia do Sul desaparecidos. O governo do Nepal enviou policiais e militares para as operações de resgate. 20 para as 10, a gente segue com música, agora tem Annalisa Assunção. Opa, vamos primeiro com Karina Burr, depois vem a Annalisa.

0: Annelise Assunção e Max B.O. com Passando a Vez, música da Annelise e da Luz Marina. Antes teve Carina Burdella, Poeira da Luz. 9h48.
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0: Os Estados Unidos registraram 2 mortes por sarampo neste ano no estado da Pensilvânia.

O estado não registrava óbitos pelo vírus há 35 anos. As vítimas não receberam vacinas contra a doença. O país contabiliza 2.777 casos de sarampo neste ano, com cobertura de imunização abaixo de 93%. Em 10 de agosto, o presidente Donald Trump assinou uma ordem para alteração no calendário de vacinação, com a determinação de interrupção do uso da vacina tríplice viral. O ministro do Desenvolvimento do Brasil e o representante de comércio dos Estados Unidos discutem o mais recente tarifaço em uma reunião por vídeo na próxima segunda-feira. O encontro ocorre após uma ligação entre os presidentes Lula e Donald Trump. Os Estados Unidos aplicaram uma taxa de 25% sobre parte da exportação do Brasil no mês de julho. O governo brasileiro enviou um pedido de consultas à Organização Mundial de Comércio em resposta às taxas de importação. 9h49, a gente segue agora com o som da Lulina.

0: som do Otto, parceria dele com a Bebel Gilberto. Essa foi Bob. Antes Lulina, dela Nós. Agora 9h58. E é isso aí, o Música e Notícia de hoje fica por aqui. Muito obrigada pela sua companhia nessa manhã de quarta-feira. Eu sou a Laura Mayumi na apresentação e na seleção musical. A redação é da Sandra Vasconcelos e o apoio de produção da Giovana Chaves. A gente está de volta amanhã cedinho, 7 da manhã. E você segue agora na companhia da Fabiana Ferraz com Galeria de hoje. Beijo, boa quarta-feira e até amanhã.
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6: 10h em ponto. Boa quarta-feira para você. Seja muito bem-vinda, seja muito bem-vindo. Hoje, 26 de agosto de 2026, mais uma edição do Galeria no Ar. Até a 1h, a gente faz uma mistura boa da música do presente com a música do passado. Eu também dou uma geral na agenda cultural da cidade de São Paulo e nos principais lançamentos da cena musical. Vou abrir com novidade, single deste ano. Vamos ouvir Melhor Notícia. Lineker.
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0: Esse foi o Tim Maia. A gente relembrou Lábios de Mel, música de Cleonice e Edson Trindade. E hoje eu abri o Galeria com Liniker, Melhor Notícia, o single mais recente da Liniker, composição dela. São 10 horas, 10 minutos.
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0: Na Galeria Almeida e Dale, a exposição Ignil Piaga, com trabalhos do artista visual maranhense Tiago Martins de Melo, segue aberta. Entre as obras estão pinturas e esculturas retratando momentos históricos da América Latina de maneira reimaginada. Entrada gratuita. Amanhã, às 6 da tarde, acontece mais uma edição do Baile Balança Belenzinho, no Sesc Belenzinho. O evento terá a participação do grupo de MPB Cantarinas, que irá cantar um repertório de releituras de cantoras como Gal Costa, Elba Ramalho, Beth Carvalho, Elis Regina e Marina Lima. A temporada da montagem Histórias Lindas de Morrer segue no Teatro Vivo. O espetáculo é baseado no livro de mesmo nome, escrito por Ana Cláudia Quintana Arantes. A obra reúne relatos reais de casos que a autora, uma médica paliativista, vivenciou numa trama sobre celebração da vida, luto e finitude. Ingressos disponíveis na plataforma Simpla. A mostra Alex Fleming Apocalipse continua em cartaz nos Palacetes da Sé. Estão exibidas duas séries, Retratos Invisíveis e Apocalipse, em uma transição que propõe a ideia de transformação e de ruína. A entrada é franca. E falando em Apocalipse, a gente vai com Apocalipse da Lued Luna. Ela com seu Jorge, Arthur Verocai e Júlio Fejuca.

0: Escaldão. Foi o primeiro grande hit, eu acho que, da trajetória do Música. E antes, Lued Luna com Seu Jorge, Arthur Verocai e Fejuca, Apocalipse, de Lued Luna. São 10 horas e 19 minutos.
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0: Ontem ela foi destaque no Diversas, mas eu também quero fazer o lançamento aqui no Galeria. É muito talentosa. Eu tô falando da Amanda Magalhães, carioca. Amanda Magalhães é neta de Oberdan Magalhães, o fundador da banda Black Hill Swing, tá aqui, ó. Filha também do músico William Magalhães. E acaba de lançar o seu terceiro álbum. Era Uma Vez ou Amanhã, o disco. O álbum conta com 10 faixas, traz participações de Chico César, também da rapper pernambucana Bione. A produção musical é assinada pela própria Amanda, que também executa teclados e programações. E a mixagem e masterização ficaram a cargo de Tuto Ferraz. Então a gente ouve Vida de Rei, Vida de Cão, Amanda Magalhães, no lançamento do Galeria.

Fernanda Abreu, a gente ouviu Brasil é o País do Swing, de Fernanda Abreu, Fausto Fawcett, Laufer e Hermano Viana. E antes, Amanda Magalhães, no lançamento do Galeria, do álbum Era Uma Vez, o Amanhã, a gente ouviu Vida de Rei, Vida de Cão, composição de Amanda Magalhães. Agora são 10 horas 28 minutos. Seguem cartaz no Museu de Arte Contemporânea da USP a exposição O Que Temos em Comum, com 80 obras de artistas nacionais e internacionais do acervo do MAC, dentro do recorte de arte abstrata. Com curadoria de Heloísa Espada, os trabalhos exibidos datam do período entre as décadas de 1940 e 1960. A proposta é abordar a pluralidade da arte abstrata.

abstrata que, no século passado, foi associada a visões de mundo que emergiram após 1945. O que temos em comum? Abstracionismos no MAC USP 1940-1960. Fica em cartaz até 6 de setembro, no Museu de Arte Contemporânea da USP. Avenida Pedro Álvares Cabral, 1301, no Parque Ibirapuera. O local funciona de terça a domingo, das 10 às 9 da noite. A entrada é gratuita. Agora são 10h29. Eu sigo com a Cell, música de Caetano Veloso. A gente vai ouvir Pardo.

Caetano Veloso, o clássico Eclipse Oculto dele, toquei antes da Céu com Pardo de Caetano. 10h38 agora, eu sigo com Erasmo Carlos, do álbum Mano, que saiu este ano, uma leitura da obra do Erasmo a partir do rap. A gente escuta Erasmo junto com Marcelo D2, Maria Joana, para que as trevas destravem.

Gilberto Gil, ouvimos Cores Vivas de Gilberto Gil. Toquei antes Erasmo Carlos com Marcelo D2 do álbum Mano, lançado este ano. Maria Joana e Para Que As Trevas Destravem. Música de Erasmo e Roberto, Maria Joana e Para Que As Trevas Destravem, do Rodrigo Oji. Agora são 10 horas e 46 minutos. Show! A cantora e compositora Letícia Fialho sobe ao palco do Bona Casa de Música nesta sexta-feira. O repertório atravessa os diferentes álbuns da artista e resgata parcerias marcantes construídas ao longo da carreira em um formato voz e violão. O show acontece às 21h. Os ingressos estão disponíveis na bilheteria física do Bona e também na plataforma Eventim. Cantora e compositora Josiara apresenta o show A Via Acústico, amanhã, na Casa de Francisca. No repertório, Josiara interpreta canções do disco A Via e revisita músicas dos álbuns A Deus Dará e Mansa Fúria, em formato voz e violão. O evento é às 21h. Os ingressos estão disponíveis na plataforma Simpla. Então vamos com ela, Josiara, do trabalho A Via, música de Anelise Assunção, Eu Gosto Assim.

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0: Alice Caymmi, Canto de Obá, do álbum Caymmi, lançado pela Alice este ano, dedicado ao repertório do avô, Dorival Caymmi. E antes, Maria Bethânia, a gente relembrou a belíssima Carta de Amor, uma versão ao vivo, de música de Paulo César Pinheiro. Agora falta um minutinho para as 11, eu vou para o intervalo e já volto com o Galeria.
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0: O IPCA 15, índice do IBGE, teve uma deflação de 0,40% em agosto, marcando o terceiro resultado mensal seguido abaixo das expectativas. No acumulado dos últimos 12 meses, a taxa é de 4,24% dentro do limite de tolerância da meta de 4,5%. A principal razão da queda do indicador foi o bônus de Itaipu, que derrubou a tarifa de energia. O segundo maior impacto do índice se deu por uma nova variação negativa do grupo de alimentos e bebidas. Entre os alimentos com a maior queda nos preços ao longo deste mês, destacam-se tomate, batata inglesa, cenoura e café moído. Já o leite longa-vida e as frutas registraram alta. Fortes inundações mataram ao menos 22 pessoas hoje na região do Himalaia, entre o Nepal e o Tibete chinês, segundo as autoridades locais. Quase 400 pessoas estão desaparecidas, entre elas 291 estrangeiros e 105 cidadãos indianos. O primeiro-ministro do Nepal, Balendra Shah, afirmou que equipes da polícia e do exército se uniram aos esforços de resgate. Mais informações e outras notícias em uma hora.

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3: 11 horas, 2 minutos.
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6: 11 horas, 3 minutos. Boa quarta-feira. Seja muito bem-vinda, seja muito bem-vindo. Você que está chegando agora aqui na Rádio Cultura Brasil, esse é o Galeria. A gente segue até a 1 da tarde, fazendo sempre uma mistura boa da música do presente com a música do passado. Eu também dou uma geral aqui na agenda cultural da cidade de São Paulo e nos principais lançamentos da cena musical. Eu vou começar com o clássico, classicaço original, Chico Buarque, com o grupo MPB4. E na sequência, eu vou tocar do álbum Chico 2.0, que eu mostrei ontem aqui no lançamento do Galeria, uma leitura da obra do Chico a partir do rap, muito interessante. A gente vai escutar o Vandal com Dom L e o Felipe Poeta, e mais um clássico do Chico nessa releitura. Então a gente começa com MPB4 e Chico, Roda Viva.

A gente ouviu o Vandal junto com Dom L e o Felipe Poeta, o clássico de Chico Buarque, nessa versão Chico 2.0, é o nome do projeto, Que Será a Flor da Terra. Eu acho incrível como ver, como cai como uma luva as letras do Chico nas vozes dos rappers. E antes a gente ouviu o grupo MPB4 com o Chico Buarque e o clássico Roda Viva. Agora são 11 horas 10 minutos. O livro Pra Esgarçar da Alegria terá um evento de lançamento hoje, na livraria Ponta de Lança. A obra foi escrita pelo poeta lagoano e também autor de Retratos de Ruínas e Outros Fantasmas Comuns, André Santa Rosa, e faz parte da coleção Círculo de Poemas, da editora Fósforo. O livro é composto de um poema narrativo sobre pessoas desaparecidas durante a ditadura militar e locais utilizados pelo regime que deixaram de existir após o fim do período. O evento também contará com um bate-papo entre o autor e Schneider Carpegiani, editor, jornalista, doutor em teoria literária e curador. Praia Esgarçada Alegria, de André Santa Rosa, será lançado hoje, às 7 da noite, na livraria Ponta de Lança, Rua Aureliano Coutinho, número 26. Mais um clássico por aqui. Belíssimo, Nelson Cavaquinho, Juízo Final.

0: Eva Figueiredo, com Juiz Traz a Capa, Samba da Utopia, música de Jonathan Silva. E antes o clássico Juízo Final, a gente ouviu com Nelson Cavaquinho, dele e Elcio Soares. 11 horas e 18 minutos.
1: Show!
0: A cantora e compositora Mariana Aidar sobe ao palco da Casa Natura Musical nesta sexta com o show Chamego Levante. O repertório reúne clássicos do forró com homenagens a nomes como Luiz Gonzaga, Dominguinhos, Elba Ramalho e revisita também sucessos da trajetória dela. O espetáculo acontece às 21h. Os ingressos estão disponíveis na bilheteria física da Casa Natura e também na plataforma Simpla. Sigo com ela. Filho do dono, ela e mestrinho, Mariana e mestrinho.
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música de Antônio Barros, um clássico, Homem com H. Antes, Mariana Aidari Mestrinho, com Filho do Dono, música de Petrúcio Antônio de Amorim. Agora, 11h24, eu sigo com a Jadsa. A gente ouve do álbum Big Buraco, lançado em 2025, Sol na Pele.

César Lacerda, Uma Ronda Sua Cor, dele. E antes a Jadsa, Sol na Pele, de Jadsa e Antônio Neves. 11 horas 31 minutos, eu sigo com o Vitor Araújo, que esteve comigo aqui este ano. E a gente vai escutar Canto Número 5. Essa conversa está disponível lá no site da Rádio Cultura Brasil. Você acessa programas, depois galeria, e o bate-papo com o Vitor está lá. Vamos ouvir então Canto Número 5, Vitor Araújo, do projeto Toró.

0: Nação Zumbi, junto com Ney Matogrosso, ouvimos Amor, de João Ricardo e João Apolinário. E antes, Vitor Araújo, do Projeto Toró, ouvimos Canto Número 5. Letrux agora, do trabalho mais recente, o Sad Sex Silly Songs, a gente ouve Caligrafia Tarada.
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Rita Lee, ouvimos Mania de Você, dela é Roberto de Carvalho, e eu toquei antes Letrux, do novo álbum Sad Sexy Songs, né, lançado este ano. A gente ouviu Caligrafia Tarada, uma parceria dela com Bruno Capinã. 11h48, sigo com Ana Frango Elétrico, Mulher, Homem, Bicho.

0: Voltamos lá para os 80 agora com a Marina, para sempre mais um dia, uma parceria dela com o irmão Antônio Cícero. E antes, Ana Frango Elétrico com Mulher, Homem, Bicho, de Ana Frango Elétrico. 11 horas 56 minutos, eu vou para o intervalo e já volto com a terceira hora do Galeria.
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0: O ministro Flávio Dino, do Supremo Tribunal Federal, autorizou a Polícia Federal a ter acesso integral às provas apreendidas pela Polícia Civil Paulista sobre a produtora do filme Dark Horse. Investigadores avaliam federalizar a apuração para concentrá-la no STF. O governador de São Paulo, Tarcísio de Freitas, defendeu publicamente a atuação da Polícia Paulista no caso. A Meta, dona do Instagram, Facebook e WhatsApp, concordou em pagar cerca de 16 bilhões e 68 milhões de dólares no total para alguns estados dos Estados Unidos como parte de um acordo judicial sobre incentivar o vício de adolescentes nas redes sociais. O conglomerado de empresas concordou ainda em implementar mudanças para usuários adolescentes nas redes sociais, incluindo limites de uso e bloqueios noturnos, segundo documentos judiciais. A empresa de Mark Zuckerberg negou qualquer irregularidade ao aceitar o acordo. Mais informações ao longo do dia e às 18h. No De Volta para Casa.

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3: 11:59.
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6: Agora, 12:00. Boa tarde para você. Boa quarta-feira. Hoje, 26 de agosto de 2026. Eu sigo com a terceira e última hora do Galeria. E vou abrir com Douglas Germano, do álbum Branco do Douglas. A gente vai ouvir Zelite, música que ganhou o prêmio APCA como Música do Ano em 2025.

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0: Marcelo Genesi, a gente ouviu Sou Estopim, mais um clássico de Antônio Barros. Toquei também Douglas Germano do álbum Branco, ouvimos Elite, de Douglas Germano e Roberto Didio. Agora, meio-dia e sete. A galeria Marcelo Guarnieri está entre os expositores da edição 2026 da SP Arte Rotas, com o projeto solo Pinturas Gato, de Luiz Paulo Baravelli, a partir desta quinta-feira. Baravelli desenvolve exposições individuais e coletivas desde o final dos anos 60, em espaços e eventos de arte consolidados ao redor do mundo, como o MASP e as Bienais de São Paulo e de Veneza. Ele desenvolveu a série Pinturas Gato ao longo do último ano, com a proposta de revisitar, por meio de pequeno formato, o vocabulário pictórico e imagético que vem desenvolvendo há mais de 50 anos. Na feira, o conjunto ganha peças inéditas. O estande da Galeria Marcelo Guarnieri na SP Arte, Rotas 2026, é o CO9 e aberto da 1 da tarde até às 9 da noite. O evento acontece até domingo, dia 30, na Avenida Manuel Bandeira, número 360. Ingressos à venda em bilheteria.sp-arte.com. Tem a Anitta junto com Marina Sena, Mandinga.
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Gal Costa, junto com Marília Mendonça e Carlinhos Brown, Cuidando de Longe, música de Marília Mendonça, Juliano Tchula, Vinícius Poeta e Júnior Gomes. Toquei antes Anitta com Marina Sena, composição delas, ouvimos Mandinga, versão ao vivo. Meio-dia e 15 agora. A montagem Quase Todos continua em cartaz no espaço dos Satiros. A trama aborda o encontro de quatro irmãos após anos afastados, até que uma inteligência artificial passa a vender memórias e férias que ninguém viveu. A premissa é discutir as relações familiares a partir do momento em que afeto e tecnologia tentam ocupar o mesmo lugar. Foca ainda no significado das lembranças para a preservação de laços familiares. O espetáculo da Companhia de Teatro Satiros tem dramaturgia de Ivan Cabral e Rodolfo Garcia Vasques, que também assina a direção. Quase Todos fica em cartaz até 3 de outubro, no Espaço dos Satiros, na Praça Franklin Roosevelt, número 214. As apresentações são às 8 da noite, às sextas e sábados. Ingressos disponíveis na plataforma Simpla. Agora eu tenho Baiana System por aqui, do álbum Mundo da Voltas, a gente ouve Porta-Retrato da Família Brasileira.

Bia Ferreira, ouvimos a Méfrica, música que dá nome ao novo trabalho da Bia. E antes, Baiana System com porta-retrato da família brasileira. Meio-dia e 25, tem Cazuza, a gente ouve exagerado.

O pernambucano Almério, ouvimos uma inédita composição do Almério, um registro do álbum Nesse Exato Momento, de 2024. Eu toquei antes o Cazuza, Exagerado, dele, Leone e Ezequiel Neves. Agora, meio-dia e 33, eu sigo com a Cássia Eller, a gente ouve Na Cadência do Samba.

Chico Chico, com música de Zé Ramalho, que também foi eternizada na voz de sua mãe, Cássia Eller. E antes eu toquei a Cássia Eller na cadência do samba de Ataúfo Alves e Paulo Gesta. Meio-dia e 40 agora, a gente relembra Desinibida, da Tulipa Ruiz.

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1: Maluma Galhães, a gente relembrou a música Velha e Louca do álbum Pitanga de 2010 da Malu. Antes eu toquei a Tulipa Ruiz com Desinibida de Tulipa Ruiz e Tomás Cunha Ferreira. Meio-dia e 47 agora, a gente segue com Zeca Baleiro e um clássico, Ai Que Saudade de Você.

0: Bruna Limonda, a gente ouviu O Fundo do Poço, dela e Arquétipo Rafa. Eu toquei antes o feat com Cosme Vieira, música de Acioli Neto, ouvimos Lembrança de um Beijo. E Zé Cabaleiro com Ai Que Saudade de Você, de Vital Farias. Encerrando essa edição do Galeria desta quarta, 26 de agosto, com Pernambuco em peso por aqui. Eu agradeço a sua sintonia, a sua companhia. Amanhã, quinta-feira, eu volto às 10 da manhã. E daqui a pouquinho você fica com a Teca Lima comandando a programação da Rádio Cultura Brasil. O Galeria conta com o apoio de produção da Giovana Chaves, também da Marina Bertazzoni e do Thomas Farias. Um beijo para você. Boa quarta. Até amanhã.
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4: Meio-dia e 58 minutos.
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6: Olá, ouvinte, você sintonizado na Rádio Cultura Brasil. A partir de agora, eu, Teca Lima, na seleção musical e também na apresentação. Hoje eu vou abrir com Mutantes, composição de Rita Lee e Tom Zé, 2001.

Erasmo Carlos dele e de Roberto Carlos, Estou 10 anos atrasado. E antes com os Mutantes ouvimos 2001, que é de Rita Lee e Tom Zé. Seguimos com Tribalistas.

Novos Baianos de Moraes Moreira, Pepeu Gomes e Luiz Galvão, Os Pingos da Chuva. Antes, com Thaís Gullin, a gente ouviu Água, do Cassim, e com Tribalistas, de Arnaldo Antunes, Carlinhos Brown e Marisa Monte, Baião do Mundo. E agora eu vou tocar uma obra-prima, de Tom Jobim, com a participação de Miúcha, Boto.

Ouvimos com Luana Flores e Juliana Linhares, de Luana e Meduna, Alumeia. Antes com Elba Ramalho e Geraldo Azevedo, de Cátia de França, Cucucaia, O Jogo da Asa da Bruxa. Abrindo este bloco, Boto, de Tom Jobim e Jararaca, com o Tom e Miúcha. Na sequência tem Caetano Veloso com Cavaleiro de Jorge.

0: Jorge Benjor, dele mesmo, Cowboy Jorge. E antes a gente ouviu Cavaleiro de Jorge, com Caetano Veloso, música do próprio Caetano.
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Com Maria Gadú, Dilô e Márcio Borges, quem sabe isso quer dizer amor. Antes, com Rita Lee, a gente ouviu de Arnaldo Antunes, Carlinhos Brown, Marisa Monte e Dade Carvalho, Já Te Falei. E com Gilberto Gil, dele mesmo, O Seu Amor. Na sequência, Zélia Duncan canta Juliana Holanda.

0: Zeca Baleiro e Margareth Menezes, de Zeca e Lúcia Santos, Último Post. E antes com Zélia Duncan, de Juliana Holanda, O Que Mereço, fechando a seleção, que volta amanhã. Eu agradeço a sua companhia e audiência, deixo um beijo e até lá.
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4: Duas da tarde em ponto agora, 21 graus em São Paulo, nesta quarta-feira, 26 de agosto de 2026. Olá, muito boa tarde para você ligado aqui na nossa Rádio Cultura Brasil. Ótima quarta-feira para você. Bem-vindos ao Estúdio 77, começando agora ao vivo em FM 77,9. Estamos também na TV aberta digital, lá no canal 2.5, no app Cultura Play e no site culturabrasil.com.br. Eu sou Alexandre Ingrevalo e por aqui no Estúdio 77, de segunda a sexta-feira, das 2 até as 5 da tarde, você acompanha boa música brasileira, quadros especiais, informação, dicas culturais e também as participações dos nossos ouvintes. Até as 3 da tarde, daqui a pouquinho, eu começo a trazer a seleção do ouvinte, atender as participações que

e chegam pelo nosso WhatsApp, que é o 11 São Paulo 973737229. Então participe e fique com a gente. E eu vou começar o Estúdio 77 desta quarta-feira, 26 de agosto, com João Bosco e Zé Renato juntos.

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0: Foi bom, né?
1: Ah, achei.
0: Eu achei bom.
1: Ótimo.
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0: Mônica Salmazo, música de Chico Buarque, logo eu. Antes, o próprio Chico Buarque e a Roberta Sá juntos, também música do Chico Mambembe. E eu abri o Estúdio 77 de hoje aqui pela Rádio Cultura Brasil com o João Bosco e o Zé Renato juntos em Minha Palhoça, composição de Jota Cascata. 2:10 da tarde agora. Hoje aqui no Estúdio 77 teremos Teletema, Elis Regina. Ontem falamos bastante sobre Elis e hoje eu vou trazer as trilhas sonoras embaladas pela voz de Elis Regina. Hoje a gente vai relembrar também um pouquinho da participação muito especial do cantor Edson Cordeiro e do trio Gato com Fome. Eles estiveram com a gente aqui no programa na semana passada e se apresentam amanhã, quinta-feira, no Bourbon Street, cantando Carmen Miranda. Teve música ao vivo, foi muito bacana. A gente vai relembrar um pouquinho dessa participação do querido Edson Cordeiro com os queridos do trio Gato com Fome, falando sobre o show em homenagem a Carmen Miranda. Hoje teremos também Marcelo Genesi, intérprete de outros compositores, e muito mais aqui ao longo dessa tarde. Hoje na nossa agenda cultural vamos falar também de uma leitura, um espetáculo que vem por aí homenageando Rolando Boldrin. Duas e onze, e tem seleção do ouvinte, obviamente, participações que chegam pelo nosso WhatsApp da Rádio Cultura, sempre em 11, São Paulo, 973737229. Você participa lá pelo WhatsApp, envia o seu pedido musical e acompanha aqui com a gente até às 3 horas da tarde. Eu já vou começar atendendo aqui o meu xará, o Alexandre D'Argelio. Ele quer ouvir Zizi Posse, depois os pedidos da Neuza Ramos e do Alan Medeiros. Vamos lá.
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Seleção do ouvinte aqui no Estúdio 77, participações que chegam pelo nosso WhatsApp da Rádio Cultura, que é o 11 São Paulo 973737229. Nesse bloco eu atendi o Alan Medeiros, de Avan, dele mesmo, Nem Um Dia. Antes do Alan, participação da Neuza Ramos, Tiê, música de Dorgival Dantas, Você Não Vale Nada. E eu abri aqui a seleção do ouvinte de hoje no Estúdio 77 com o pedido musical do Alexandre D'Argélio, música do Chico César aqui na gravação da Zizi Posse, Beiradeiro. Agora 2h25 da tarde.

Bom, estamos com 21 graus de temperatura por aqui na Água Branca, já quase na máxima prevista para hoje pelo CGE, o Centro de Gerenciamento de Emergências da Prefeitura de São Paulo, que dizem que no decorrer da tarde, início da noite de hoje, podem ocorrer chuvas isoladas de intensidade leve e também chuviscos. Após alguns dias com temperatura amena, o ar mais quente e seco ganha força e a expectativa é de sol forte e rápida e acentuada elevação da temperatura nos próximos dias. E aí volta, né, ali o pedido de atenção, né, com voltam os alertas, né, com os baixos índices de umidade abaixo dos 30% durante as tardes. Amanhã, quinta-feira, o dia começa com formação de névoa úmida e muitas nuvens. Ainda pela manhã, o sol aparece e passa a predominar, elevando a temperatura. Faz calor à tarde, com declínio dos percentuais de umidade. Amanhã, quinta, mínima de 16, máxima de 28 graus. E olha, entrevistas para obtenção de vistos norte-americanos para imigrantes foram suspensas no mundo todo. Não há previsão de normalização do serviço. Segundo o Departamento de Estado dos Estados Unidos, o objetivo é treinar funcionários para identificar candidatos que possam depender de benefícios públicos. Essa suspensão afeta quem busca morar no território e não altera ou atrasa a documentação para turistas. A ação ocorre em meio ao endurecimento das regras migratórias, né, esse endurecimento feito pelo presidente americano Donald Trump, que inclui deportações e cancelamento dos green cards, que, segundo ele, são medidas necessárias para manter a segurança nos Estados Unidos. 2h27 da tarde, vou voltar aqui para a seleção do ouvinte. Eu atendo agora o Jota, depois as participações do Alessandro e do Valmir.

Mais um bloco musical escolhido pelos nossos ouvintes aqui no Estúdio 77. Ouvimos Vento de Maio com Elis Regina e Lô Borges, música de Telo Borges e Márcio Borges. Quem pediu foi o Valmir. Antes eu atendi o Alessandro, Juliana Linhares em Balanceiro, parceria da Juliana com Cristal, Moisés Marques e Sami Tarik. E ainda nesse bloco atendi o Jota, Zé Ramalho dele, A Terceira Lâmina. 2h38 agora. Trazer mais algumas informações aqui para você. A Justiça liberou um novo lote com valores atrasados do INSS para aposentados, pensionistas e outros segurados que venceram ações e tiveram o pagamento autorizado. São cerca de R$ 2,745 bilhões para cerca de 173.283 beneficiários que tiveram pedido de pagamento em julho passado. O dinheiro é depositado na conta dos segurados ou dos advogados, com variação de data a depender de cada tribunal. Para consultar os detalhes sobre o atrasado, o beneficiário deve acessar o portal do tribunal responsável pela ação. Prazo para renegociação das dívidas do FIES, o Fundo de Financiamento Estudantil, termina em 16 de setembro. A regra atende contratos assinados até 2017 que entraram em fase de pagamento até 4 de maio de 2026. O programa retira o nome de estudantes dos cadastros de inadimplência após o pagamento da parcela de entrada. Contratos assinados a partir de 2018 não entram na regra de negociação. Você pode acompanhar ali os detalhes do Desenrola FIES no site caixa.gov.br, caixa.gov.br. Esse é o Estúdio 77 aqui pela Rádio Cultura Brasil, que toda a primeira hora do nosso programa, né, das 2 às 3 da tarde, abre espaço para a seleção do ouvinte. Você participa com pedidos musicais, né, e acompanha aqui das 2 às 3 da tarde no Estúdio 77. É só entrar em contato com a gente e enviar o seu pedido musical lá pelo WhatsApp da Rádio Cultura, que é o 11 São Paulo 973737229. 11 São Paulo 973737229. Vou seguir aqui com a participação do nosso ouvinte Adriano Santos. Ele quer ouvir Gilberto Gil em Acertei no Milhar.

Maria Bethânia, em Cheiro de Amor, música de Duda, J. Moraes, Paulo, Sérgio Valle e Ribeiro. Essa quem pediu foi o nosso ouvinte Antônio Freire. Antes eu atendi o Adriano Santos. Gilberto Gil, em Acertei no Milhar, música de Wilson Batista e Geraldo Pereira.

Bom, 2h45, toda sexta-feira às 4 da tarde, a gente tem aqui no Estúdio 77 a nossa setlist, que é a nossa seleção musical temática semanal. Toda sexta às 4 da tarde, um tema diferente e você, nosso ouvinte, está sempre convidado a participar com sugestões musicais, né, dentro desse assunto. Sexta-feira vai começar a propaganda eleitoral gratuita no rádio e na televisão. As eleições, né? A campanha já começou, as eleições estão chegando. E aí qual é a ideia? A gente refletir um pouquinho sobre Brasil, como o Brasil foi cantado, contado, né? E como a gente refletiu e reflete sobre o nosso país através da história na música brasileira, né? São vários os exemplos, são muitos os exemplos. Então te convido a participar.

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Gal Costa em Brasil, música de Cazuza, Nilo Romero e Jorge Israel. E antes, Caetano Veloso, de Ari Barroso, Isto Aqui, O Que É, para te inspirar a participar com a gente da nossa reflexão sobre Brasil, né? O Brasil que a gente vive, o Brasil que a gente quer, o Brasil que um dia a gente foi, né? Tudo isso certamente já foi muito cantado e contado na música brasileira. Qual é a sua favorita, qual é a sua música brasileira favorita sobre o nosso país, a que reflete, a que coloca o dedo na ferida? Essa é a nossa setlist de sexta-feira às 16h aqui no Estúdio 77. Para participar com sugestões musicais, só enviar sua mensagem ali para o nosso WhatsApp, 11 São Paulo 973737229. Tô te esperando, participe. 2h54, vou fechar aqui a seleção do ouvinte com a participação, o pedido musical do Adriano de Oliveira. Ele quer ouvir Um Índio.

0: Doces Bárbaros, né? Que os vocais de Maria Bethânia, ouvimos Um Índio de Caetano Veloso, fechando a seleção do ouvinte. Atendi a participação do Adriano de Oliveira, que também escreveu pra gente aqui pelo 11 São Paulo 973737229. Agradeço demais a todos pela participação nessa tarde de quarta-feira. Valeu, muito obrigado. Amanhã tem mais seleção do ouvinte aqui no Estúdio 77 a partir das 2 horas. Muito obrigado a todos mais uma vez. Mas o 77 continua. Já já teremos Teletema, Elis Regina nas trilhas sonoras da televisão brasileira. Hoje vamos relembrar um pouquinho também da participação de Edson Cordeiro e o trio Gato com Fome com a gente aqui no programa. Teremos Marcelo Genesi como intérprete de outros compositores e muito mais até às 5 da tarde pela Rádio Cultura Brasil. Fique conosco. 3 da tarde em ponto. Vamos aqui para o nosso Giro de Notícias. Uma avalanche na fronteira entre o Nepal e o Tibete deixou 98 mortos e 844 desaparecidos, segundo as autoridades locais. A lama desceu pelo vale, destruiu pontes, atingiu um prédio do porto de Girong e soterrou vilas na região. As equipes de resgate continuam procurando sobreviventes. O ator britânico Tim Curry morreu aos 80 anos na noite desta terça-feira na casa dele em Los Angeles. Ele interpretou papéis icônicos como o Dr. Frank em The Rocky Horror Picture Show e o palhaço Pennywise na primeira adaptação de It, a Coisa, livro de Stephen King. Tim Curry vinha sofrendo com problemas de saúde há mais de uma década, além de conviver com sequelas duradouras na mobilidade e na fala por causa de um AVC grave ocorrido em 2012. O Supremo Tribunal Federal retoma hoje julgamento sobre o poder do Ministério Público da União para requisitar exames, perícias, serviços temporários de funcionários e recursos materiais de órgãos da administração pública. A Corte vai decidir se as atribuições previstas em lei complementar invadem competências do Poder Executivo e violam o princípio da separação dos poderes. A pauta também inclui uma ação sobre justiça gratuita em processos trabalhistas. O processo discute a validade de trecho da CLT, que exige a comprovação de insuficiência financeira para a concessão do benefício. E a Polícia Federal aponta que uma lobista pediu a intervenção do filho mais velho do presidente Lula, Fábio Luiz Lula da Silva, para tentar fechar negócios de interesse de Antônio Camilo Antunes, o careca do INSS, com o Ministério da Saúde. Mensagens acessadas pela PF no celular da empresária mostram que havia uma pressão sobre Lulinha para que participasse das discussões sobre a tentativa de contratação de material derivado de canabidiol e de kits para teste de dengue. Nenhum dos contratos foi fechado. Outras informações aqui no Estúdio 77, também às 6 da tarde, no De Volta Pra Casa. Três e dois, intervalo rápido, a gente volta já.
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3: Estamos de volta, 3 horas 5 minutos. Muito boa tarde para você que está chegando agora aqui à Rádio Cultura Brasil. Bem-vindos, esse é o Estúdio 77 ao vivo de segunda a sexta, das 2 até às 5 da tarde. Você nos acompanha aqui em FM 77,9, também no aplicativo Cultura Play, no site culturabrasil.com.br e ainda pela nossa TV aberta digital no canal 2.5. Eu sou o Alexandre Ingrevalo, por aqui, boa música brasileira, quadros especiais, informação, dicas culturais e também as participações dos nossos ouvintes. Vou abrir esse próximo bloco musical com o Djavan.

Ouvimos Fagner de Caio, Silvio e Graco Noturno. E antes o Djavan, registro ao vivo, música do próprio Djavan, Pétala, 3:15. Noturno que foi tema de abertura da novela Coração Alado, né? Deu nome à novela Coração Alado, 3:15. E a gente vai agora para o nosso quadro Teletema, segunda e quarta-feira aqui no Estúdio 77. Eu trago música brasileira que embalou trilhas sonoras na nossa televisão. Hoje vamos trazer aqui Elis Regina nas trilhas sonoras da nossa TV. Elis que esteve ao longo de sua trajetória, né, e depois também que partiu em 1982, sempre muito presente nas trilhas sonoras na televisão. Hoje a gente vai acompanhar mais alguns exemplos.

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Teletema Elis Regina aqui no Estúdio 77, relembrando músicas gravadas pela Elis que embalaram trilhas sonoras na televisão brasileira. Ouvimos da novela Sassaricando, de Silvio de Abreu, Tiro ao Álvaro, esse encontro incrível da Elis com Adoniran Barbosa, Tiro ao Álvaro, que é do Adoniran Barbosa e do Oswaldo Molles. Antes, Elis Regina, de Gonzaguinha, Redescobrir. Essa música embalou a abertura do remake da novela Ciranda de Pedra, do Alcides Nogueira. E antes de Paraíso Tropical, de Gilberto Braga e Ricardo Linhares, nós ouvimos É Com Esse Que Eu Vou, Elis Regina cantando música de Pedro Caetano. É isso aí, esse foi o nosso Teletema Elis aqui no Estúdio 77 de hoje, 3h26. E o texto inédito da década de 80, escrito por Plínio Marcos sobre o amigo dele, o apresentador e cantor Rolando Boldrin, será apresentado em sessões de leitura dramática no Centro Cultural São Paulo a partir de amanhã. Protagonizada pelo Rodrigo Mangal, que também assina a adaptação da montagem, Longe de Casa, a história de Rolando Boldrin funciona como um esquenta para o monólogo homônimo que deve estrear em outubro. 22 de outubro, que é o dia em que o Boldrin completaria 90 anos. A ideia é resgatar as páginas guardadas pela Patrícia Maia, viúva de Boldrin, para narrar a amizade entre os dois e o momento em que o Plínio Marcos convenceu Boldrin a abandonar a música francesa para assumir a sua vocação caipira. No palco, os músicos Fred Fonseca e Roger Rezende executam clássicos ao vivo como Vide Vida Marvada e Luar do Sertão. A direção é de Tairone Vale. Então, as sessões aqui de Longe de Casa, a história de Rolando Boldrin, acontecem a partir de amanhã, então quinta, sexta e sábado, às 19h30, no domingo mais cedo, às 18h, lá na Sala de Mar Guerra do Centro Cultural São Paulo, Rua Vergueiro, número 1000. A entrada é gratuita por ordem de chegada. Vamos seguir ouvindo então o Rolando Boldrin com o tema que embalou anos do programa Senhor Brasil aqui na TV Cultura.

Inesita Barroso em Maricota Sai da Chuva, de Marcelo Tupinambá. Antes, Rolando Boldrin, dele mesmo, Vide Vida Marvada. Agora 3h34 da tarde. Dois patrimônios, né, da nossa cultura brasileira. Inesita Barroso e Rolando Boldrin, também, que foram nossos parceiros aqui de TV Cultura. Fazem muita falta. 3h34, vamos falar sobre o novo episódio do Mundo Vasto Mundo, podcast de política internacional da Rádio Cultura, que vai ficar disponível hoje a partir das 18h, lá no Spotify. 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E olha, gente, relembro mais uma vez que a partir desta sexta-feira agora, depois de amanhã, dia 28 de agosto, com o início da propaganda eleitoral gratuita no rádio e na televisão, não transmitiremos a programação da Rádio Cultura Brasil na TV aberta. Então a gente vai suspender temporariamente a transmissão lá no canal 2.5 aqui da Rádio Cultura Brasil. A partir de sexta-feira, enquanto durar, né, essa propaganda eleitoral ali gratuita no rádio e na televisão, a gente vai interromper a programação lá no 2.5, aí após o período eleitoral, terminando a campanha política, a transmissão vai retornar normalmente no canal digital 2.5 da TV aberta. 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Três horas 36 minutos, a gente vai seguir agora com um encontro muito bonito do Milton Nascimento com a dupla Chitãozinho e Xororó.

0: Alceu Valença, dele mesmo, Anunciação, antes Fafá de Belém, interpretando de Moacir Luz e Aldir Blanc, Coração do Agreste. Eu abri esse bloco musical aqui do Estúdio 77, com o encontro de Milton Nascimento e a dupla Chitãozinho e Chororó, no clássico Evidências, de Paulo Sérgio Valle e José Augusto. 3h51 da tarde agora.
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0: E eu vou seguir aqui o nosso programa, a nossa seleção musical, com um registro aqui inusitado que eu achei interessante dividir com você no nosso Estúdio 77, que é uma composição do Chico Buarque, o clássico Pivete, e foi gravada recentemente pelo MC Livinho. Aqui um registro inusitado que vale a pena a gente acompanhar.

0: Chico Buarque e Emicida juntos em Senzala e Favela, música de Wilson das Neves e Paulo César Pinheiro. E eu abri esse bloco musical aqui do Estúdio 77 com o MC Livinho cantando do Chico Buarque Pivete. 3h57, vamos aqui para o nosso giro de notícias. O presidente Lula manifestou hoje solidariedade a familiares de vítimas e autoridades do Nepal e da China depois das enchentes na fronteira dos dois países. Nesta quarta-feira, uma avalanche repentina na fronteira entre Nepal e Tibete, território controlado pelos chineses, deixou 160 mortos e mais de 800 desaparecidos. O Ministério das Relações Exteriores do Brasil informou que até o momento não há relatos de vítimas brasileiras. O Itamaraty está acompanhando a situação. O presidente dos Estados Unidos, Donald Trump, afirmou hoje que o bloqueio americano ali no Estreito de Hormuz está funcionando. Trump disse também que 22 embarcações passaram pela rota na noite desta terça-feira. O presidente americano acredita que o líder supremo do Irã, Mojtaba Khamenei, sobreviveu aos ataques que mataram o predecessor Ali Khamenei em fevereiro e que não acredita que ele esteja morto, mas gravemente ferido. E o IBGE revelou hoje que o IPCA 15, que é considerado uma prévia da inflação oficial do Brasil, registrou queda de 0,40% nos preços em agosto, com o resultado o índice acumula alta de 3,09% no ano. A queda de agosto foi puxada principalmente pelos grupos de habitação, transportes e alimentação e bebidas. Agora, faltando um minuto para as 16h, um resumo com as principais notícias do dia. Você acompanha sempre, de segunda a sexta-feira, às 18h, no De Volta para Casa. Intervalo rápido, já voltamos.
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4: 4h01, esse é o Estúdio 77 ao vivo, de segunda a sexta, das 2 até as 5 da tarde, aqui pela Rádio Cultura Brasil, que você acompanha em FM 77,9. Também estamos no site culturabrasil.com.br, no aplicativo Cultura Play e lá na TV aberta digital, no canal 2.5. Eu sou o Alexandre Ingrevalo, por aqui, boa música brasileira, quadros especiais, informação, dicas culturais e também as participações dos nossos ouvintes. Vou abrir essa terceira e última hora do Estúdio 77 de hoje com Carmen Miranda.

0: Ouvimos Bebel Gilberto de Harry Warren McCordon, Tica Tica Boom Tic. Antes, Carmen Miranda de Ari Barroso, Eu Dei. 4:08 da tarde agora. Bom, falando em Carmen Miranda, amanhã, quinta-feira, tem o show Edson Cordeiro Canta Carmen Miranda e Outros Bambas, que vai acontecer lá no Bourbon Street, amanhã, quinta-feira, às 21h30 da noite. O Edson Cordeiro estará ali ao lado do Trio Gato com Fome, esse grupo formado pelo Cadu Ribeiro, pandeiro e voz, Gregory Andréas, cavaquinho e voz, e o Renato Enoch, violão, sete cordas e voz. Juntos, né, o Edson Cordeiro e o Trio Gato com Fome interpretam grandes clássicos da nossa música brasileira, músicas eternizadas pela Carmen Miranda, né, fazem esse tributo à pequena notável, e eles estiveram com a gente na semana passada aqui no Estúdio 77. A gente bateu um papo muito bacana, teve música ao vivo também, a entrevista na íntegra está disponível lá no nosso site, mas a gente vai relembrar um pouquinho desse bate-papo agora aqui no programa. Vamos lá.
1: Sabe quando assim, aquela, você compra uma roupa assim e não precisa nem fazer a barra, não precisa fazer tudo, tudo fica muito...
2: Vestiu.
1: Vestiu direitinho, assim, que é esse repertório que eu amo há tanto tempo. Eu estudo Carmen Miranda há muito tempo, né? Eu, como intérprete, ator que eu sou, eu vim do teatro, e é uma personagem que... deslumbrante, né? Que tem um repertório maravilhoso, e eu esperei me encontrar com esses meninos maravilhosos para poder... É, porque eu sabia que era importante ter músicos que já são dessa linguagem, sim, já são dessa... Desse, né?
2: Eu assisti a participação de vocês no Metrópolis da TV Cultura recentemente, e eu achei sensacional, porque é justamente isso. É um revival, digamos assim, né, da Carmen Miranda com o Bando da Lua. Você ter os meninos do trio, que eu já conheço há muitos anos também, como a gente falou, né, o Cadu, a gente trabalhou juntos aqui na Rádio Cultura há 20 e tantos anos atrás. E como é que foi a ideia de se unir ao trio, Edson?
1: É, foi uma pesquisa, né? Eu fui atrás de trabalhar com pessoas que eu não precisasse explicar nada, né? E muito pelo contrário, eu estou aprendendo muito com eles, porque eles já são da cena do samba, respeitadíssimos, há muitos anos. Então, eu estou me aproveitando do prestígio deles para poder fazer, para poder... para poder ser bem recebido nesse ambiente que é tão especial e tão... importante da música brasileira, né? Não se entra assim, né? E a minha ideia é pedir licença e falar: eu tô aqui para cantar um repertório de uma artista que eu amo tanto, né? E com eles eu não precisei explicar nada, né? Tudo acontece muito naturalmente.
2: Que legal. Perguntar então aqui pro Cadu como é que foi esse encontro com o Edson, né? Pelo Trio Gato com Fome. E se vocês também já tinham essa intimidade como o Edson Cordeiro tem com o repertório, o universo da Carmen Miranda.
3: Bom, primeiro que foi um privilégio, né? Receber o convite, uma alegria enorme, assim. E pela admiração que a gente já tinha, né? E também trabalhando com ele, né? E percebendo a generosidade, o talento, que já é notório. Então, a afinidade foi muito grande. E o Edson consegue trazer muita leveza, assim, né? Então, trabalhar com nesse ambiente divertido, tranquilo, isso é muito legal, isso é muito gostoso. Então, a coisa flui muito naturalmente, né? E a coisa, especialmente da Carmen e do Edson, que é ator, tem essa questão cênica, que a gente também gosta, né? A gente já... Então,
1: isso deu
3: uma liga muito legal, assim, né?
2: Sim. Pois é, eles vão se apresentar na quinta-feira, né, dia 27 de agosto, no Bourbon Street. É o show Edson Cordeiro Canta Carmen Miranda e Outros Bambas. O Edson, como disse, que vestiu bem ali o repertório da Carmen. Você já acompanha a Carmen desde muito novinho, e tem Maria Alcina aí nesse universo, que foi uma das responsáveis por esse teu encontro com a Carmen. Como é que foi isso?
1: É, porque eu encontrei esses dias com o Ayrton Montarroios, que é um cantor que eu admiro muito, e a gente falou, eu brinquei com ele, falei: ah, agora eu fiz um show em homenagem à Angela Maria, agora vou fazer homenagem à Carmen Miranda. Eu falei: um dia espero ser homenageado também, né? Porque eu já tô velho, né? Então eu falei assim: já tá na hora de eu ser homenageado. Aí a gente brincou e ele falou: não, Edson, mas essa é a nossa responsabilidade como intérprete, mostrar para outras pessoas um repertório que talvez elas não conhecem, se a gente não levar. Essa é a nossa missão, né, como intérprete. E quem foi... isso prova que eu vou falar agora. A Maria Alcina me apresentou Carmen Miranda quando eu era criança, né? Com a música Alô, Alô, Responde, se gostas mesmo de mim de verdade. Ela me apresentou essa canção e era a minha canção favorita. Era na hora das festas da família que Edson vai, imita a Maria Alcina. E eu não sabia que eu estava, na verdade, imitando a Carmen Miranda também, né, por tabela. E aí a Maria Alcina me mostrou essa música e eu fui pesquisar. E depois, Sessão da Tarde, aqueles filmes todos que passavam da Carmen Miranda. E eu acho que a Maria Alcina ocupa, né, um espaço dessa entretener, dessa showwoman, né, que a Carmen Miranda tinha tanto, né?
2: Sim. Vou pedir então um pouquinho de música, de repente. O que vocês acham?
1: Vamos.
2: Já vamos para a música um pouco?
1: Vamos Bambu, que é a música que está no comecinho do show, assim, que é maravilhosa.
2: Que legal.

0: Ah, que maravilha! Aqui ao vivo nos nossos estúdios de videocast aqui da Rádio Cultura, Edson Cordeiro e Trio Gato com Fome cantaram aqui o Bango de Bambu, uma das músicas que está no repertório desse show. Edson Cordeiro canta Carmen Miranda.
1: É isso aí, relembramos um pouquinho dessa participação do cantor Edson Cordeiro com o Trio Gato com Fome, formado pelo Cadu Ribeiro, pandeiro e voz, Gregory Andréas, cavaquinho e voz, e Renato Enoque, violão, sete cordas e voz. Eles se apresentam amanhã, quinta-feira, 27 de agosto, às 9h30 da noite, lá no Bourbon Street, com o show Edson Cordeiro canta Carmen Miranda e outros bambas. Amanhã, 9h30 da noite, no Bourbon Street, que fica na Rua dos Chanés, 127, em Moema. E essa entrevista completa com outras músicas também no repertório da Carmen Miranda, do repertório do Edson Cordeiro, com o Edson e o Trio Gato com Fome, está lá disponível na íntegra, na página do Estúdio 77, no nosso site, culturabrasil.com.br. 4:16.

Olé! Ouvimos Naozete, de João de Barro e Alberto Ribeiro, Touradas em Madrid. Antes, Marisa Monte, versão de Aloysio de Oliveira, South American Way. E eu abri esse bloco musical aqui do Estúdio 77 com a Elis Regina em Alô Alô, Thaí, Carmen Miranda, de Maneco, Wilson Diabo e Heitor. 4h25 da tarde agora. Vamos falar da previsão do tempo aqui em São Paulo para os próximos dias, né? O CGE da Prefeitura de São Paulo conta que após alguns dias com a temperatura amena, o ar mais quente e seco ganha força e a expectativa é de sol forte e rápida e acentuada elevação da temperatura, mas a gente chama atenção novamente para os baixos índices de umidade, né? Que devem voltar a ficar abaixo dos 30% durante as tardes nos próximos dias. Amanhã, quinta-feira, o dia começa com formação de névoa úmida em muitas nuvens. Ainda pela manhã, o sol aparece e passa a predominar, elevando a temperatura. Faz calor à tarde com declínio dos percentuais de umidade. Amanhã mínima de 16, máxima de 28 graus. Isso amanhã é quinta-feira. Na sexta-feira, o CGE conta que o dia será ensolarado, quente e seco na Grande São Paulo. O tempo estável vai garantir também a grande amplitude térmica. Na sexta, a mínima deve ser de 17 graus e vai esquentar em máxima de 32. E o trânsito em São Paulo, a CT registra agora na Zona Oeste 121 quilômetros de lentidão. 121 na Zona Oeste, a Zona Sul tem 92, Zona Leste 64, Centro 52 e a Zona Norte 45 quilômetros de vias congestionadas. Logo mais às 5 da tarde até às 8 da noite, o rodízio volta a valer no Centro Expandido de São Paulo, né? Hoje, quarta-feira, rodízio valendo para carros com placas finais 5 e 6. Quatro horas 27 minutos e eu vou seguir aqui o nosso Estúdio 77 com o nosso quadro Bloco Especial aqui. Vou apresentar algumas gravações do Marcelo Genesi como intérprete de outros compositores. Genesi, que é também um grande compositor, tem muitas belezas musicais nessa geração contemporânea da música brasileira, né? Há pouco mais de 15 anos lançou o seu primeiro disco solo, destaquei aqui também no nosso Estúdio 77, mas o Genesi também já gravou músicas de vários outros compositores. Separei aqui alguns exemplos para você acompanhar com a gente. Vamos lá.

Bloco especial, Marcelo Genesi como intérprete de outros compositores aqui no Estúdio 77. Ouvimos Amor de Quê com o Genesi e o João Gomes, que é uma composição de Arthur Magno, Arthur Gomes, Guilherme Pereira, Pablo Bispo e Rodrigo Antunes. Antes, o Marcelo Genesi interpretou Baião, de Luiz Gonzaga e Humberto Teixeira. Vou trazer mais duas aqui. Genesi cantando outros compositores. Só...

Marcelo Genesi, intérprete, bloco especial aqui no nosso Estúdio 77. Ouvimos o Genesi interpretando de Jorge Aragão e Flávio Cardoso, Eu e Você Sempre. Antes de Acioli Neto, Marcelo Genesi cantou Lembrança de um Beijo. 4h43, eu vou seguir agora com um bloco de composições do Marcelo Genesi, parcerias do Marcelo Genesi, começando com a Vanessa da Mata.

Duas parcerias de Marcelo Genesi. Ouvimos com a Zélia Duncan, Todos os Verbos. Música do Genesi da Zélia Duncan. Antes, Vanessa da Mata, dela e Marcelo Genesi, Amado. Agora 4h50, já girando aqui o relógio para 4h51. E eu vou encerrar o Estúdio 77 de hoje aqui pela Cultura com Edson Cordeiro, cantando Chico Buarque.

Edson Cordeiro cantou de Chico Buarque, Deus lhe pague, 4h54 da tarde. Vamos aqui para mais um giro de notícias. O presidente do Senado, Davi Alcolumbre, afirmou hoje que o Congresso votará na próxima semana a medida provisória que acabou com a chamada taxa das blusinhas. Alcolumbre disse também que a Comissão de Constituição e Justiça da Casa vai analisar na semana que vem as PECs que tratam do fim da escala 6x1 e da segurança pública. Davi Alcolumbre fez os anúncios depois de um almoço no Palácio do Planalto com o presidente Lula e o presidente da Câmara, Hugo Mota. A Polícia Civil de São Paulo encaminhou hoje à Polícia Federal em Brasília documentos da Operação Wi-Fi, depois que o ministro Flávio Dino, do Supremo Tribunal Federal, determinou o compartilhamento de dados. A Polícia Civil apura suspeitas de fraude em um contrato com a Prefeitura de São Paulo, no valor de R$108 milhões por ano. O inquérito aberto pelo STF vai apurar, a partir dos dados dessa operação, a suspeita de que emendas parlamentares podem ter abastecido a produção do filme Dark Horse, a cinebiografia sobre a trajetória do ex-presidente Jair Bolsonaro. A Secretaria do Tesouro Nacional revelou hoje que a dívida pública federal cresceu 0,22% em julho e atingiu R$ 9,28 bilhões. Em junho, o endividamento estava R$ 20 bilhões menor. A dívida pública federal é a contraída pelo Tesouro Nacional, órgão do Ministério da Fazenda, para financiar o déficit orçamentário do governo federal, ou seja, pagar as despesas do governo acima da arrecadação com impostos e contribuições. Lembrando sempre que um resumo com as principais notícias do dia você acompanha logo mais às 6 da tarde no De Volta Pra Casa.

0: Tudo bem, assim vamos encerrando a edição de hoje do Estúdio 77, a trilha sonora da sua tarde aqui na Rádio Cultura Brasil. O Estúdio 77 tem produção, seleção musical e apresentação. Minhas, eu sou Alexandre Ingrevalo. Apoio de produção, Vitor Giudice e Vitor Costa. Redação de jornalismo, Sandra Vasconcelos e Gilson Monteiro, com apoio da Giovana Chaves e do Gabriel D'Ângelo. Mídias digitais, Bruno Trentin. Trabalhos técnicos, Wagner Freitas e Toninho Silva. A seguir, você fica com João Marcelo Boscoli, o Contraponto. Eu agradeço demais a sua companhia. Valeu, muito obrigado também pela sua participação. Tenha um ótimo final de tarde. E eu te espero amanhã com mais Estúdio 77, a partir das 2, aqui na Cultura. Valeu, aquele abraço, tchau.
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12: Olá, eu sou João Marcelo Boscoli. Começa agora Contraponto, aqui na Rádio Cultura Brasil. Toda quarta-feira, às 5 horas da tarde, a gente tem esse encontro com o melhor da música brasileira de todos os tempos. Você também pode ouvir o Contraponto aos sábados, 11 horas da manhã. Hoje, no Contraponto, muito balanço, muito swing, música brasileira para o corpo e para o coração. A gente começa com Os Incríveis, Vendedor de Bananas, do Jorge Ben, presente no álbum Os Incríveis, de 1969. Logo depois, do Sidney Miller, É Isso Aí, com a Doris Monteiro, o álbum Doris, 1971. Ainda nessa sequência, Maria Bethânia e Jorge Ben com Mano Caetano. Essa música faz parte do álbum A Tua Presença, composição dele mesmo, Jorge Ben. O Contraponto aqui na Rádio Cultura Brasil, FM 77.9, começa agora. Vamos lá!

Você acabou de ouvir Maria Bethânia e Jorge Ben, do Jorge, a composição Mano Caetano. Essa canção faz parte do álbum A Tua Presença, lançado em 71. Também de 71, Doris. Ela interpretou de Sidney Miller É Isso Aí. E abrimos com Os Incríveis. Os Incríveis estão apresentando a sua versão para Vendedor de Bananas. Jorge Ben é o compositor. O álbum Os Incríveis, lançado em 1969. 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Continuamos com essa edição, com muito balanço. Erasmo Carlos, Estou 10 anos atrasado, dele e do Roberto. O álbum foi lançado em 70. Erasmo Carlos e os Tremendões. Ainda nessa sequência, mais três músicas do Jorge Ben. Wilson Simonal apresenta Zazueira, diretamente do seu álbum Alegria, Alegria, volume 2, 1968. De 69, Elis Regina gravou em Londres, ao vivo, no estúdio, Zazueira. E vamos ouvir também Golden Boys, Se Você Quiser, Mas Sem Bronquear. Jorge Ben é o compositor, o álbum dos Golden Boys, Fumacê, 1970, o ano que eu nasci, ano do tricampeonato do Brasil no México. Viva Pelé, viva todo mundo, viva a música brasileira. Esse é o Contraponto. 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

Você acabou de ouvir Golden Boys. Se você quiser, mas sem bronquear, Jorge Ben é o compositor. Essa música dos Golden Boys, ela está presente no álbum Fumacê, de 70. Em 69, foi gravado o álbum Elis Regina em Londres. Elis Regina em London, vem assim escrito na capa. Zazueira. E abrimos com Wilson Simonal, também do Jorge Ben, presente no seu álbum Alegria, Alegria, volume 2, de 68. Então, Zazueira, do Jorge Ben com Wilson Simonal. Zazueira ao vivo no estúdio com Elis Regina e os Golden Boys, diretamente do álbum Fumacê, três composições do Jorge Ben, um homem que não deixa a festa parar nunca. Você está ouvindo Contraponto toda quarta-feira, 5 horas da tarde. Temos esse encontro com o melhor da música brasileira de todos os tempos. Você também pode ouvir aos sábados, 11 horas da manhã, sempre aqui na Rádio Cultura Brasil, FM Estendido 77.9 ou no seu aplicativo Cultura Play. Abrindo a próxima sequência de hoje, Silvio César, dele mesmo, Beco Sem Saída. Essa música faz parte do álbum Silvio César, lançado em 1971. Silvio César, já nos anos 50, fazia parte da cena de música dançante, a cena de sambalanço, a bossa que dança. Cantava na boate Drinks com os grandes organistas da época. Apareceu junto com Wilson Simonal, uma turma que chegou com muito balanço, com muito swing, modernizando a música brasileira. Falando nisso, Nara Leão, do João do Vale, do José Cândido, Carcará. Essa versão é de 1965 e aí está presente no álbum O Canto Livre de Nara. Ainda nessa sequência, vamos ouvir Erlon Chaves e Bruno Galindo, Eu Também Quero Mocotó. Essa também é do Jorge Ben. Essa música marcou época porque, além de tudo, né, tinha essa irreverência. No auge da ditadura militar, o maestro, band leader e figura pública, o Erlon Chaves, ficava na televisão provocando todo mundo. Falando em Mocotó, trio Mocotó, deles mesmos, Tudo Bem. Essa música faz parte do álbum Samba Rock, lançado pelo trio Mocotó em 2001. É isso aí, você está ouvindo Contraponto, toda quarta-feira, 5 horas da tarde. Temos uma hora com o melhor da música brasileira de todos os tempos. Rádio Cultura Brasil, vamos nessa!

Você ouviu Trio Mocotó na composição deles, Tudo Bem, presente no álbum Samba Rock, lançado pelo Trio Mocotó em 2001. Ouvimos também Erlon Chaves com Bruno Galindo, Eu Também Quero Mocotó, composição do Jorge Ben. Ouvimos também Nara Leão em Carcará, composição do João do Vale e do José Cândido. E abrimos com Beco Sem Saída, letra e música do Silvio César, presente no seu álbum de 1971, intitulado Silvio César. 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O Contraponto, toda quarta, 5 horas da tarde, sábados, 11 horas da manhã. Abrindo a próxima sequência, Bananeira, composição de João Donato e Gilberto Gil, com João Donato. Essa gravação está no álbum Coisas Tão Simples, de 1995. Vamos ouvir também Com Qualquer R$2.000, Novos Baianos, composição do Galvão, do Pepeu Gomes e do Moraes Moreira. Essa música está presente no álbum Novos Baianos Futebol Clube, de 1973. Vamos ouvir também Marcos Valle, dele e do Paulo Sérgio Valle, seu irmão talentosíssimo, Cricket Sing for Ana Maria. Essa música está no álbum do Marcos Valle, Samba 68. E a gente fecha com Clube do Balanço, Pais e Arroz, composição do Jorge Ben, presente no álbum Swing e Samba Rock do Clube do Balanço, liderado pelo saudoso Marco Mattoli, álbum lançado em 2001. 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Vamos lá.

0: Você acabou de ouvir Clube do Balanço, Pais e Arroz, clássica de Jorge Ben, aqui na versão do Clube do Balanço, presente no álbum Swing e Samba Rock, de 2001. Ouvimos também Marcos Valle em Crickets Sing for Ana Maria, do álbum Samba 68. E ouvimos também Novos Baianos com Qualquer 2000 réis, do Moraes Moreira, Pepeu Gomes e Galvão, presente no álbum Novos Baianos Futebol Clube, de 73. E abrimos com João Donato, uma gravação feita em 95, lançada no álbum Coisas Tão Simples. Essa é antológica, né? É realmente uma das grandes músicas feitas pelo João Donato, porque além de trazer várias assinaturas musicais dele, João, ela é de assimilação instantânea. Já ouvi essa música tocar em muitos lugares diferentes, em países, momentos diferentes. É sempre uma grande curtição. Bananeira, João Donato, com letra do Gilberto Gil. É isso aí. Essa foi mais uma edição do Contraponto aqui na Rádio Cultura Brasil. Não esqueça, toda quarta-feira, 5 horas da tarde, ou aos sábados, 11 horas da manhã, a gente tem esse encontro com o melhor da música brasileira de todos os tempos. A produção do Contraponto é da Sofia Razel, a sonoplastia é do Wagner Freitas. Eu sou João Marcelo Boscoli, muito obrigado e até a próxima edição. Até lá!
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0: 6 horas em São Paulo.
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0: Começo de noite de quarta-feira, hoje é dia 26 de agosto de 2026. Boa noite, está no ar o De Volta para Casa. Seguimos juntos até às 7 com as principais informações do dia, prestação de serviço e a companhia da nossa música instrumental brasileira. Abriremos o programa de hoje com o João Donato Trio. Dele, Aham.

No De Volta para Casa, a RAM de João Donato. São 6h04. O presidente do Senado, Davi Alcolumbre, afirmou que o Congresso vai votar na semana que vem a medida provisória que acaba com a chamada taxa das blusinhas, aquela cobrança de 20% sobre compras internacionais de até 50 dólares. A MP precisa ser aprovada até 8 de setembro para não perder a validade. Segundo Alcolumbre, a comissão mista que vai analisar a medida será instalada na terça-feira. Depois, o texto seguirá para votação nos plenários tanto da Câmara quanto do Senado. Ao lado do presidente Lula e do presidente da Câmara, Hugo Mota, Alcolumbre afirmou que a medida não vai caducar e que haverá um esforço concentrado para concluir a votação. A cobrança de 20% é alvo de crítica de parlamentares e de setores do varejo, que defendem a manutenção da tributação para evitar uma concorrência considerada desigual com produtos vendidos no Brasil. O banqueiro Daniel Vorcaro prestará depoimento nesta quinta-feira à Polícia Federal no inquérito que investiga supostas fraudes envolvendo o Banco Master. A oitiva será por videoconferência, às 10 da manhã, lá na carceragem do 19º Batalhão da Polícia Militar do DF, Distrito Federal, chamada Papudinha, onde Vorcaro está preso preventivamente desde junho. O depoimento havia sido marcado para a semana passada, só que foi adiado a pedido da defesa, que alegou não ter acesso a todos os autos, e será a primeira oitiva do banqueiro com a equipe nova de advogados. Este também será o primeiro depoimento oficial dele, depois que a Polícia Federal rejeitou duas propostas de delação premiada. Vorcaro deve ser questionado sobre a tentativa de evitar a liquidação do Banco Master e também sobre a relação com os ex-diretores do Banco Central que, segundo as investigações, teriam atuado como consultores do banqueiro. 6h06, seguimos com Marcos Valle e banda dele, Brasil México.

Brasil-México, música de Marcos Valle com ele e banda. A Europa Filmes decidiu adiar para depois das eleições o lançamento de Dark Horse, a cinebiografia do ex-presidente Jair Bolsonaro. Segundo o diretor-geral da distribuidora, Wilson Feitosa, a decisão foi influenciada por uma experiência anterior com o lançamento de Lula, o Filho do Brasil, em 2010, também durante um ano eleitoral. A estreia de Dark Horse chegou a ser planejada para setembro, antes do primeiro turno, só que os planos mudaram e o filme entrou no centro de uma polêmica depois de mensagens mostrarem o senador Flávio Bolsonaro pedindo dinheiro ao banqueiro Daniel Vorcaro, do Banco Master, para financiar a produção. Segundo as conversas, pelo menos 61 milhões de reais teriam sido pagos. Feitosa afirmou que nunca teve contato com Flávio ou aliados e que a distribuidora trata exclusivamente com a produtora responsável pelo filme. O adiamento também ocorre em meio aos questionamentos sobre a origem e o destino dos recursos usados nesta produção. Por falar nesse filme, o ministro Flávio Dino, do Supremo, autorizou hoje a Polícia Federal a ter acesso integral ao material apreendido pela Polícia Civil de São Paulo na investigação envolvendo a produtora. A autorização permite que os investigadores federais tenham acesso não apenas aos relatórios da Polícia Civil, mas também aos dados brutos extraídos dos equipamentos apreendidos e aos registros da cadeia de custódia das provas, ou seja, o histórico de coleta, armazenamento e análise do material. Na prática, a PF poderá examinar diferentes conteúdos diretamente, poderá avaliar essas provas originais e realizar a própria análise. A decisão tem importância técnica e também política e institucional, porque pode abrir caminho para uma eventual discussão sobre a federalização da investigação. O pedido para acessar integralmente o material havia sido feito pela própria Polícia Federal. 6h11, vamos seguir com a banda Mantiqueira e Wynton Marsalis. Música de Pixinguinha e Benedito Lacerda. Segura ele!

A banda Mantiqueira e o Wynton Marsalis, de Pixinguinha e Benedito Lacerdo, Segura Ele. São 6h18 agora. A prévia da inflação oficial do país registrou uma queda de 0,40% nos preços em agosto. O resultado do IPCA foi puxado, não, o IPCA 15, foi puxado nessa quarta divulgado, aliás, pelo IBGE, e veio abaixo das expectativas do mercado. E com o resultado, o índice acumula alta de 3,09% no ano e de 4,24% em 12 meses. Na comparação com o período anterior, houve uma desaceleração, né? O ritmo deu uma segurada. O acumulado em 12 meses era de 4,52%. A queda foi puxada principalmente pelos grupos de habitação, transportes, alimentação e bebidas. A Meta, dona do Instagram, Facebook e WhatsApp, concordou em pagar 16 bilhões e 680 milhões de dólares, é algo perto de 86 bilhões e 700 milhões de reais, em um acordo judicial com os Estados americanos. O processo acusa a empresa de ter criado mecanismos que incentivariam a dependência de crianças e adolescentes nas redes sociais. Além do pagamento, a Meta terá de adotar novas regras para adolescentes que usam Facebook e Instagram lá nos Estados Unidos. Entre as medidas estão limites diários de uso e bloqueios durante a madrugada. E mesmo com o acordo, a Meta não admitiu ter cometido irregularidades. Vamos de música com a banda paulistana agora. Essa música é do Cândido Serra, Luzes da Noite.

Você acabou de ouvir Luzes da Noite, música de Cândido Serra, com a Banda Paulistana. São 6h50.

0: 8h24, chegou por aqui a Rita Lisauskas para a gente conversar sobre o Jornal da Cultura de hoje. Tudo bem, Rita? Boa noite.
1: Boa noite, tudo bem?
0: Tudo bem. Todo mundo aqui, a gente conversava antes de entrar no ar, todo mundo acordou quando tomou ciência do que estava acontecendo o mundo afora, se sentiu chocado com a ocorrência do Nepal, né?
1: Não, são imagens assim de tirar o fôlego, né? É uma coisa realmente assustadora, a gente se coloca no lugar daquelas pessoas, né, que foram vítimas dessa avalanche de gelo, rocha, lama, detritos, numa velocidade, né, assustadora, as pessoas correndo e mesmo assim sendo atingidas, né, levando ali pontes, ônibus, prédios, é uma coisa
0: então,
1: realmente...
0: estruturas bem solidificadas foram simplesmente desfeitas em segundos pela força.
1: Não, exatamente. Então, isso que aconteceu ali na fronteira entre o Nepal e o Tibete, até agora 160 mortos, mas há centenas de desaparecidos, né? E quando a gente vê as imagens, é difícil a gente acreditar que naquela situação específica haja sobreviventes, né? Centenas de estrangeiros que visitavam a região, que é uma importante rota turística, também de peregrinação. Essa força da água fez os rios transbordarem, destruiu 27 pontes, dezenas de quilômetros de estradas, casas, instalações de energia, e equipes de resgate foram mobilizadas dos dois lados da fronteira. O presidente chinês Xi Jinping determinou ali esforços máximos nas buscas, e as autoridades também mantêm áreas em alerta diante do risco de uma nova inundação.
0: Bom, a gente tem um outro assunto importante que eu sei que vocês também vão destacar, que é uma posição importante, uma definição por parte do Congresso Nacional em relação às demandas do governo, né?
1: O presidente Lula se reuniu hoje, mais uma vez, com o presidente do Senado, Davi Alcolumbre, e com o presidente da Câmara, Hugo Mota, para definir, então, essas prioridades do Congresso nesse esforço concentrado da semana que vem, que é o último antes do primeiro turno, né? Então, houve ali uma agenda e com prioridades específicas, né? O compromisso mais concreto é com a taxa das blusinhas. A comissão mista que vai analisar a medida deve ser instalada na próxima terça-feira, e a intenção é votar o texto na Câmara e no Senado antes do prazo terminar. Porque se essa MP caducar, a taxa das blusinhas volta imediatamente ali a ser cobrada, né? Então essa é a prioridade ali número zero. Agora a proposta que acaba com a escala 6x1 deve avançar na CCJ, mas a votação em plenário na semana que vem ainda não está garantida. A gente vai estar com o Leonardo Sakamoto, que é doutor em ciência política. Ele sempre tem fonte, sempre traz a temperatura ali, uns bastidores para a gente. A gente vai falar também de um novo medicamento contra o câncer de pâncreas, que foi aprovado nessa quarta-feira nos Estados Unidos. O comprimido é destinado a pacientes com câncer metastático, ou seja, aqueles pacientes em que a cura, entre aspas, né, não é mais possível, mas que são pacientes que estão fazendo tratamento para sobreviver a essa doença, né? Então, são pacientes que já passaram por quimioterapia. E ensaio clínico, esse medicamento trouxe uma sobrevida muito maior do que os pacientes que receberam apenas a quimioterapia, né? O remédio foi ali, deu uma sobrevida de aproximadamente 13 meses, né? Um ano e um mês. E os pacientes que fazem o tratamento tradicional até agora tinham uma sobrevida de até 7 meses. É uma ótima notícia, a gente vai falar sobre isso. Porque comigo também o doutor Gonzalo Vecina Neto, que é professor da Faculdade de Saúde Pública da USP.
0: Combinado, então, 9h.
1: Obrigada, espero todos vocês.
0: Até. Seguimos com o Sax Bem Temperado, de Nelson Cavaquinho, Caminhando.

0: Você ouviu Caminhando, de Nelson Cavaquinho, com um sax bem temperado. 6h32, parada para um rápido intervalo. Na volta, mais informações e música instrumental brasileira. Até já.
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0: 6 horas 34 minutos, acabo de ver aqui com o pessoal da CET. São Paulo tem agora 785 quilômetros de vias congestionadas. O governador Tarcísio de Freitas sancionou uma lei que permite o remanejamento de funcionários da CPTM para outros órgãos da administração estadual, depois da concessão de linhas à iniciativa privada. A medida vale para os trabalhadores das linhas 10 Turquesa, 11 Coral, 12 Jade, 12 Safira, aliás, e 13 Jade. Os funcionários poderão ser redistribuídos por diferentes formas previstas em lei, como cessão ou aproveitamento. A proposta foi aprovada por unanimidade na Assembleia Legislativa de São Paulo e era uma das principais reivindicações dos ferroviários. Eles, inclusive, fizeram uma greve de 2 dias nas linhas 11, 12 e 13. O acordo garantiu que eles não sejam automaticamente desligados com a transferência da operação para empresas privadas. A lei também contempla a linha 10 Turquesa, que ainda é administrada pela CPTM, mas está prevista para uma futura concessão. A medida busca preservar os empregos dos ferroviários em meio ao processo de desestatização das linhas dos trens metropolitanos de São Paulo. Vamos falar um pouquinho do tempo. A tarde desta quarta-feira começou com céu nublado, encoberto, uma temperatura amena na capital paulista. Hoje a média de temperatura máxima alcançou os 23 graus. Os ventos que sopram do mar continuam transportando ar mais úmido aqui para o continente e com isso o céu fica encoberto e há potencial para eventuais chuviscos. E depois de alguns dias com temperatura amena, o ar mais quente e seco vai voltar a ganhar força. A expectativa é de que a quinta-feira começará com formação de névoa úmida, muitas nuvens, mas ainda pela manhã esse solão todo aparece e passa a predominar, elevando a temperatura. A mínima prevista para amanhã é de 16 graus e a máxima pode bater os 28. São 6 horas e 36 minutos, vamos seguir com Garota de Ipanema, com arranjo para violão solo. Essa música, você sabe, do Tom Jobim com Vinícius de Moraes, e quem fez esse arranjo é o Sérgio Assad. A interpretação fica por conta do Plínio Fernandes.

Garota de Ipanema, de Tom Jobim Vinícius de Moraes, com Plínio Fernandes. 6h39, a gente conversava há pouco com a Rita Lisauskas falando sobre o Nepal. Eu trago aqui mais informações para você que ligou o rádio há pouco. Também tenho aqui a atualização. Uma forte enchente atingiu hoje uma região montanhosa do Nepal, próxima à fronteira com o Tibete, na China. E esse desastre deixou dezenas de mortos, desaparecidos. Provocou uma grande destruição na região. As autoridades encontraram pelo menos 160 corpos durante as operações de busca. A força da água e da lama destruiu casas, estradas, pontes, estruturas de projetos de energia. Um deslizamento de terra também atingiu o porto de Jirong, que é uma importante passagem comercial entre a China e o Nepal. A região teve entradas bloqueadas, problemas de comunicação, interrupções no fornecimento de energia e as equipes de emergência trabalham para localizar os desaparecidos. Algum número inicial aí aponta pelo menos 500 pessoas desaparecidas. As autoridades investigam as causas deste desastre. Lá nos Estados Unidos, o governo Donald Trump suspendeu temporariamente os agendamentos de vistos de imigração nas embaixadas e consulados em todo o mundo. Segundo a Casa Branca, a medida faz parte de uma capacitação global dos funcionários consulares para aplicar critérios mais rigorosos na análise dos pedidos. O treinamento terá foco principalmente na identificação de pessoas que possam depender de benefícios públicos lá nos Estados Unidos. Quem já tinha entrevista marcada deverá ter o atendimento remarcado. O governo não informou quando é que os agendamentos serão retomados normalmente. Essa suspensão não afeta, nesse momento, os vistos de não imigrante, ou seja, os turistas. O agendamento de visto para turista continua sendo mantido. É só para os chamados vistos de imigração, que são utilizados quando pessoas pretendem morar permanentemente nos Estados Unidos. São 6h41. Vamos tocar agora a Musiciana, da Chiquinha Gonzaga, com Hamilson Godoy e Banda.

De volta para casa, Milson Godoy, grupo de Chiquinha Gonzaga. Esta foi Musiciana. Uma informação lá do Rio de Janeiro: criminosos sequestraram 18 ônibus e atravessaram os veículos em ruas da zona norte do Rio, em represália a uma operação da Polícia Militar. A ação aconteceu nos bairros de Cascadura e Campinho, depois de um confronto entre policiais e criminosos na comunidade do Fubá. Quatro suspeitos foram presos. Um deles morreu depois de sofrer uma parada cardíaca e outro foi ferido e levado para um hospital. Segundo a Polícia Militar, os ônibus foram usados para bloquear vias importantes, como a Linha Amarela e a Avenida Dom Helder Câmara. E o bloqueio provocou alterações nos itinerários de pelo menos 33 linhas de ônibus e afetou a circulação naquela região. A Prefeitura de São Paulo adiou para o dia 12 de outubro o início da fiscalização de bicicletas elétricas e veículos autopropelidos nas ciclovias. A operação estava prevista para começar na sexta-feira, agora, dia 28. Segundo a Prefeitura, o adiamento permitirá ampliar as campanhas educativas e dar mais segurança jurídica aos agentes responsáveis pela fiscalização. Mas as regras continuam valendo. Bicicletas elétricas e autopropelidos devem respeitar o limite de 20 km por hora nas ciclovias e de 6 km por hora em áreas compartilhadas com pedestres. E também continua proibida a circulação desses veículos em calçadas, canteiros e áreas exclusivas para pedestres, com exceção de equipamentos utilizados por pessoas com deficiência ou mobilidade reduzida. A fiscalização mais rigorosa só começará em outubro, só que os usuários já estão sujeitos às regras de circulação. São 6h45. A gente vai tocar agora uma do Ivan Lins com o Ronaldo Monteiro de Souza, que você conhece. O Arismar do Espírito Santo e o Leonardo Amoedo interpretam Madalena.

Arismar do Espírito Santo e Leonardo Amboedo tocando do Ivan Lins com Ronaldo Monteiro de Souza, Madalena. Faltam 10 para 7. 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Conto também que o Centro Cultural São Paulo recebe o especial Kubrick entre amanhã e sábado. A mostra faz parte da programação do projeto Cine na Praça e exibe 3 filmes do diretor Stanley Kubrick. Laranja Mecânica será exibido amanhã, Nascido para Matar na sexta e De Olhos Bem Fechados no sábado. As sessões acontecem ao ar livre no Jardim Suspenso do Centro Cultural São Paulo, sempre às 7 da noite. A entrada é gratuita e por ordem de chegada. 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Instrumentistas com até 25 anos e cantores com até 28 podem participar desde que residam no estado de São Paulo. E para isso, basta entrar no site da TV Cultura, ler o regulamento do programa e preencher a ficha de inscrição. Esse ano serão selecionados 16 candidatos que disputarão uma bolsa de estudos na Academia Franz Liszt, em Budapeste, oferecida pelo Consulado da Hungria. 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Prelúdio, o único concurso de música clássica da TV brasileira. As inscrições vão até o dia 20 de setembro. Participe! E para terminar, a gente trouxe aqui uma composição do Ari Barroso, que a gente separou com o piano do Tomás Improta. E aí tem uma razão pela qual a gente traz aqui essa informação, essa música especialmente. É um jeito de volta para casa fazer uma homenagem tardia, porque no último domingo, dia 23, faleceu no Rio de Janeiro, aos 77 anos, o pianista carioca, o Tomás Improta, por complicações em decorrência de um câncer. Ele que teve uma carreira longa na música, mais de 50 anos. Tocou com o Chico Buarque, Djavan, Gal Costa, Gilberto Gil, Maria Bethânia. A lista é enorme. Bom, transitou com desenvoltura pela música popular, instrumental, jazz, clássica, foi professor, arranjador, fez muito pela nossa música. E a gente vai trazer aqui do álbum Olha para o Céu, esse álbum foi lançado em 2017, é o 10º álbum solo dele, o último trabalho solo, inclusive. A gente vai trazer uma das músicas que é uma composição do Ari Barroso. No De Volta para Casa, Risque.

0: Tomás Improta ao piano, de Ari Barroso, Risque. E uma última informação, um rápido destaque do noticiário econômico, o grupo Gênios, controlador das marcas Habib's, Ragazzo e Tendal, entrou com pedido de recuperação judicial, declarando uma dívida de R$ 265.200.000. A solicitação foi aceita pela Justiça de São Paulo hoje, que nomeou a consultora KPMG como administradora judicial. A decisão foi proferida pelo juiz Jomar Juarez Amorim. Com essa informação, a gente concluiu De Volta, com a produção da Gabriela Paques, apoio de Gabriel D'Ângelo, seleção musical Eduardo Weber, mesa de som Armandino Corbal, trabalhos técnicos Wagner Freitas. A você, boa noite, um bom descanso e até amanhã. 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
5: Olá, bem-vindos. Começando o nosso Coletânea com os sucessos da música brasileira, aqui pela Rádio Cultura Brasil. Fique com a gente.

Milton Nascimento, Dilo Borges e Márcio Borges, quem sabe isso quer dizer amor. Antes, abrindo aqui o nosso Coletânea, pela Rádio Cultura Brasil, Lulu Santos, dele mesmo, Tudo Bem. Agora tem Tim Maia.

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0: Erasmo Carlos, música do Erasmo, Gente Aberta. Antes ouvimos Tim Maia, composição do Tim, O Caminho do Bem.
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1: Aqui no Coletânea, pela Rádio Cultura Brasil, ouvimos Jair Rodrigues, de Alberto Paz, e Edson Menezes, Deixe Isso Pra Lá. Antes, com Cláudio, ouvimos Deixa Eu Dizer, música de Ivan Lins e Ronaldo Monteiro de Souza, e eu abri esse bloco com Deixa, gravação de Vinícius de Moraes e Coro. É uma parceria essa música do Baden Powell com Vinícius de Moraes. O Coletânea segue agora com Guilherme Arantes.

0: Marcelo Genesi e Laura Lavieri, parceria do Genesi com Chico César, Felicidade. E abrindo esse bloco, Guilherme Arantes, dele mesmo, Cuide-se Bem.
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Carlinhos Brown e Doces Bárbaros, tema de domínio público, Quixabeira, antes também aqui, nesse bloco do Coletânea pela Cultura, Chico César, dele mesmo, Mama África.

Toquinho, dele e Mutinho, ao que vai chegar, antes Doricaime, na parceria de Marcos Valle, Paulo Sérgio Valle, viola em Luarada. E abrindo esse bloco aqui do Coletânea, nós ouvimos Alexandre Gismonte Trio relendo o clássico de Luiz Gonzaga e Humberto Teixeira, Asa Branca.

MPB4 e Quarteto em Si, na música de Tom Jobim, Falando de Amor. Fechando assim o nosso Coletânea de hoje aqui pela Rádio Cultura Brasil. Produção e apresentação minhas, eu sou Alexandre Ingrevalo. Trabalhos técnicos, Ariel Novaes.

0: Eu, muito obrigado pela sua companhia. Deixo aquele abraço e até a próxima. Tchau.
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Olá, ouvinte da Rádio Cultura Brasil. Eu sou a Laura Mayumi, chegando com nossa programação musical. Eu vou abrir essa hora com o som da Elis Regina cantando Guilherme Arantes. Só Deus é quem sabe.

Essa foi a Rosa Passos com Memória da Pele, música de João Bosco e o Ali Salomão. Antes teve Elis Regina, Só Deus é Quem Sabe, de Guilherme Arantes. Seguimos com música aqui em 77,9 FM. Agora tem Djavan.

Ouvimos Amor, Meu Grande Amor, clássico da Ângela Rorô, uma parceria de composição dela com a Ana Terra, e antes teve Djavan, dele e Cacazo, Lambada de Serpente. Seguindo com música, agora a gente ouve Elza Soares com Dor de Cotovelo.

Esse foi o Ney Mato Grosso com A Maçã, de Paulo Coelho, Marcelo Motta e Raul Seixas. Antes, Elza Soares com Dor de Cotovelo, do Caetano Veloso. Na sequência, a gente ouve Caetano Veloso e Seus Filhos com O Seu Amor, do Gilberto Gil.

Essa foi a Márcia Castro, dela em parceria com o poeta Arruda, Beijos de Ar. E antes teve Caetano Moreno, Tom e Zeca Veloso com O Seu Amor, do Gilberto Gil. Seguimos com o som da Alzira E, Beijos Longos.

Essa foi a Zélia Duncan com Mal Menor, música do Itamar Assunção, faixa do trabalho Tudo Esclarecido, em que a Zélia Duncan fez uma releitura de várias músicas do Itamar, lindo álbum. Antes teve Alziraê, dela, Arruda e Jerry Espíndola, Beijos Longos. E seguimos com o som do Cícero.

Essa foi Por Causa Dela, com o Passo Torto, composição do Rômulo Frois e do Kiko Dinucci. Antes teve Cícero, dele, Vagalumes Cegos. Na sequência, som do Los Hermanos.

Ouvimos som do Lenine, De Onde Vem a Canção, composição dele. Antes teve Los Hermanos com De Onde Vem a Calma, música do Marcelo Camelo.

0: E eu encerro por aqui essa hora da nossa programação musical. Eu sou a Laura Mayumi e agradeço a sua companhia. Um abraço e até a próxima.
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0: Quarta-feira, 26 de agosto. O Jornal da Cultura começa agora com os seguintes destaques. Presidentes Lula, o do Senado, Davi Alcolumbre, e o da Câmara, Hugo Mota, acertam o avanço das votações da PEC do fim da escala de trabalho 6x1 e da segurança pública, da medida provisória que acaba com a taxa das blusinhas e do projeto que regula as terras raras. A Advocacia Geral da União entra com ação contra o Discord e pede multa de R$500 milhões por falhas nas medidas de proteção a crianças e adolescentes na plataforma. Nos Estados Unidos, Meta, dona do Facebook e do Instagram, faz acordo e vai pagar o equivalente a R$87,5 bilhões para encerrar julgamentos e promete acabar com a rolagem infinita nas redes sociais. Sociedade Médica atualiza diretrizes do tratamento para diabetes tipo 2. Além do controle da glicemia, pacientes terão também que tratar da obesidade. Avalanche na fronteira do Nepal com o Tibete deixa pelo menos 160 mortos e mais de 800 desaparecidos. Onda de lama teria sido provocada por colapso de geleira e é considerada a pior tragédia em 10 anos na região.
1: Olá, boa noite. Estão comigo hoje o médico sanitarista Gonzalo Vecina Neto, professor da Faculdade de Saúde Pública da USP, e o jornalista Leonardo Sakamoto, doutor em Ciência Política. Boa noite.
2: Boa noite. Sejam bem-vindos.
1: Boa noite. O presidente Lula...